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1: 19 graus.
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0: São 2 horas.
1: 19 graus.
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1: 19 graus.
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0: São 3 horas.
1: 19 graus.
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12: Os dias da história, um acontecimento histórico por cada um dos 365 dias do ano. Os dias da história, uma compilação de Paulo Jorge de Sousa Pinto, com edição de Daniel Vieira. 15 de agosto, 1534, fundação da Companhia de Jesus. Foi nesta data que um grupo de 7 estudantes da Universidade de Paris se reuniu e fez um voto de pobreza, castidade e obediência. Chamaram-se a si próprios Companhia de Jesus, no duplo sentido de companhia militar, para vincar o seu empenho, e de confraria, ou seja, de irmandade. O vasco Inácio de Loyola era o elemento mais importante, além de Francisco Xavier, de Navarra, e do português Simão Rodrigues. Em 1537, o pequeno grupo viajou para Itália a fim de obter a aprovação da nova ordem religiosa. Esta foi finalmente concedida a 27 de setembro de 1540 pela Bula Regimini Militantes Ecclesia, emitida pelo Papa Paulo III. A Companhia de Jesus surgiu no momento em que a Igreja Católica atravessava um período de crise. O surgimento da Reforma Protestante havia quebrado a unidade religiosa da Europa Ocidental e lançava dúvidas sobre o futuro do credo católico. A própria autoridade do Papa encontrava-se então afetada tanto pela sucessão de escândalos como pelo saque de Roma pelas tropas do Imperador Carlos V, em 1527. Havia, portanto, toda uma necessidade de renovação, de que a nova Companhia de Jesus foi uma resposta oportuna. A sua ação militante assentava na obediência total ao Papa, na disciplina rigorosa e na pregação universal, o que explica porque se tornou um dos pilares fundamentais do processo da Reforma Católica. Os jesuítas foram os principais agentes da expansão do catolicismo, em boa parte graças à proteção concedida pelas coroas de Portugal e de Espanha. Foram criadas missões em África, na Ásia e na América, que rapidamente se expandiram. O sucesso ficou igualmente a dever-se ao seu trabalho no ensino e à sua adaptação aos hábitos culturais de cada região. Extinta no século XVIII, em diversos reinos da Europa, a ordem foi posteriormente reabilitada e hoje os jesuítas readquiriram boa parte do seu prestígio no campo do ensino e da cultura, reforçado em 2013 pela eleição do Papa Francisco, o primeiro Papa jesuíta da história. 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

0: São 4 horas.
1: 19 graus.
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1: 19 graus.
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0: 5 horas. 19 graus.
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1: 19 graus.
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0: 6 horas.
1: 19 graus.
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1: 19 graus.
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0: São 7 horas.
1: 19 graus.
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0: 8 horas. 20 graus.
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1: Estas são as palmas do povo de Faf e de todos aqueles muitos milhares que estavam na chegada na Avenida 25 de Abril em Faf, quando o pelotão chegou após a etapa ter sido neutralizada. Aconteceu perto do Ponte Lima um acidente, uma viatura de matrícula portuguesa, cujo condutor não terá obtido a sinalização da Guarda Nacional Republicana, bateu de frente com o corredor. Finlay Tarling, o corredor da equipa da NSN, o dorsal 46, nasceu a 2 de outubro de 2006, 19 anos. E esta imagem faz-nos voltar há 30 anos atrás, quando numa volta a Portugal em Lolé, fora da corrida, morreu o antigo ciclista e o jornalista José Santiago. Acontecem, mas às vezes acontecem. Na conferência de imprensa, começámos por ouvir Cândido Barbosa, o presidente da Federação Portuguesa de Ciclismo, que está a tristeza de toda a comunidade do ciclismo e do povo português.
2: Bom, antes de mais, um momento muito difícil para o ciclismo. Transmitir as profundas condolências à família, aos seus colegas e naturalmente a toda a comunidade do ciclismo. Dizer-vos que, depois de mais de meio milhão de quilómetros feitos de bicicleta, este foi o momento mais duro de toda a minha vida, enquanto ex-atleta e agora enquanto presidente da Federação Portuguesa de Ciclismo. Temos vindo a trabalhar naquilo que é a prioridade máxima, a segurança dos atletas. O trabalho tem sido exemplar. E naturalmente hoje fomos apanhados por esta tragédia que infelizmente nos tocou no dia de hoje e que ninguém está à espera e ninguém estava a contar. Lamentavelmente aconteceu e não tenho muito mais a acrescentar a não ser dizer-vos que a corrida terá que continuar. Pedir força a todos os atletas para terminarem os últimos 10 dias da volta a Portugal e a todas as suas famílias, porque é difícil ver cá os seus filhos a competir. Obrigado.
1: Ezequiel Mosquera, também com palavras amargas.
3: Como diretor da prova, é um dia dramático, que podia ser um dia feliz, todo este público e toda esta gente aqui a arroupar os ciclistas, que os arrouparam na mesma, ejemplarmente. É un día dramático como organizador, é un día dramático como ex-ciclista, é un día dramático como pai de familia. E non teño expresións para este sentimento que teño agora mesmo, como máis que dor por algo que pronto, que é un deporte de risco, donde non somos conscientes que é un deporte de risco, onde que é moi difícil de controlar un estadio de un xogo nun estadio de 1300 km, mas sempre contamos que os mellores, sempre reforzamos a seguranza ao máximo dende que acá chegamos con un equipo de forzas e corpos de seguridade do Estado que é exemplar, mas non sabemos, o único que podemos decir é auténtico abatimento polo corredor, pola familia do corredor, pola súa equipa, polo director que é colega e pouco máis, que o sentimos moitísimo como organización e que é un día que non debería ter tido lugar e ciclismo.
1: O Major Tiago Machado, o comandante do destacamento eventual de trânsito da GNR na prova, referiu que as circunstâncias vão ser apuradas. Não se pode entrar a matar a dizer o que é que se passou, mas as circunstâncias vão ser aprovadas. Garantiu que havia segurança na corrida e que vão garantir toda a segurança na corrida.
4: Dada aqui esta situação, temos a lamentar e transmitir as condolências ao ciclista que hoje tragicamente sofreu um acidente durante a prova. Salientar que temos sempre presente a segurança máxima de todos os ciclistas dentro da caravana, um forte dispositivo policial ao longo de toda a etapa, quer seja um dispositivo móvel, quer seja um dispositivo estático em vários locais ao longo de toda a etapa para prevenir e garantir a maior segurança possível desta caravana. As circunstâncias do acidente vão ser averiguadas, ainda estão a ser averiguadas, e assim que houver depois algum desfecho, poderá ser depois comunicado, mas neste momento ainda é prematuro conseguirmos perceber como é que este acidente ocorreu. Este acidente ocorreu na parte mais atrasada do pelotão, não sabemos bem em que circunstâncias é que elas se desenrolaram. Vamos averiguar, e já está a ser feito os esforços para averiguar, através também de um processo, de como é que esta situação ocorreu. Houve uma colisão do ciclista com um veículo ligeiro. As circunstâncias vão ter que ser apuradas porque a corrida é dinâmica e continuou, e depois do desfecho final, estamos agora a averiguar em que circunstâncias é que isso aconteceu.
1: Por seu turno, Paulo Couto, o presidente da Associação dos Ciclistas Profissionais, lamentou esta situação e disse que os corredores vinham afirmando a volta a Portugal como um sucesso.
5: É um momento muito difícil para estes jovens, para o pelotão profissional. É uma profissão de risco que acontece, infelizmente, estes acidentes. O ciclismo é um desporto que se pratica na estrada e por vezes acontecem estes acidentes que, pronto, vamos averiguar, vamos tentar ver responsabilidades. Pronto, é um momento em que todo o pelotão, claro que fica triste. São jovens com uma vida pela frente, com uma carreira, com famílias destroçadas, mas acontece. E quero também testemunhar que esta volta a Portugal estava a ser bastante bem aceita pelos corredores, falo com eles todos os dias, estavam bastante satisfeitos com a sinalização, com a segurança desta volta a Portugal, infelizmente logo acontece neste momento, com a excelência desta organização, em termos de segurança, de sinalização, como disse, escolha de percursos, e pronto, e acontece este acidente que só temos a lamentar e dar as condolências à família, e temos que continuar.
1: Destinado pela Rádio Horizonte, Ezequiel Mosquera, o diretor da organização, respondeu que para amanhã não se sabe o que se pode fazer. Se haverá ou não a cerimónia de apresentação, se haverá um minuto de silêncio e se inclusivamente haverá pódio no alto da Senhora da Graça.
3: Não está nada planificado a dia de hoje. Acabamos de cortar a meta, não temos nada em mente, nem em si continuar com a corrida. E amanhã é outro dia.
1: Finalmente, Cândido Barbosa, o Fogueta Rebordosa e presidente da Federação Portuguesa de Ciclismo, agradeceu ao povo ter esperado e ter aplaudido os corredores.
2: Estava na beira da estrada até esta chegada, porque efetivamente tiveram a dignidade de apoiar ainda o pelotão que chegou cá, mesmo com a bandeira vermelha. Obrigado a todo o público que efetivamente deu também essa força e apoio a todos os atletas. Obrigado.
1: José Soares, o nosso comentador, lamenta um dia triste numa portuguesa que merecia melhor sorte.
6: Uma tarde tristíssima para a história da volta a Portugal. É um jovem de 19 anos que perde a vida a praticar esta modalidade que é tão apaixonante, uma vida que é interrompida com 19 anos. Isto causa a todos nós uma terrível consternação e, portanto, teve que conduzir esta decisão, que era a única possível, de neutralizar a corrida e de cancelar esta etapa. E só posso agradecer, em nome do ciclismo e da Volta a Portugal, a todas as pessoas, milhares de pessoas, destes últimos 20 km, pela Penha acima e até aqui a Faf, num local onde todos os anos se faz uma grande festa da Volta a Portugal, todas que se ficaram aqui para aplaudir os corredores. O profundo agradecimento em nome da Volta a Portugal pelo sentimento que demonstraram para com o corredor que partiu e com todos aqueles que vão continuar. Tudo agora vai ser feito um levantamento neste momento e vão ser ponderadamente tomadas todas as decisões relativamente a amanhã.
1: Em relação à etapa de amanhã, a nona etapa, e até agora tudo se prepara para que haja etapa, a partida está prevista para as 13h35 na Junta de Freguesia de Rebordosa, passagem com o sprint especial por paredes ao quilómetro 16, Nevogilde, Lousada, sprint bonificado em Felgueiras, passagem por Faf às 14h56, contagem do prémio de montanha em Lameira, arco de terceira categoria, arco do Baúlho, Burmela, novo sprint bonificado, e a partir daqui é a ascensão para o piso de terra batida. Há, atenção, subidas com 18% de inclinação. A parte principal não vai ser a terra batida de 6 km até ao último quilómetro de Mondim de Basto, mas sim a parte que dá acesso a esse piso de terra batida. Prémio de montanha no alto dos Carvalhais, depois viragem, descida da Senhora da Graça, que habitualmente se faz há 30 e muitos anos em sentido contrário. Depois, então, ascensão ao prémio de montanha de Arco do Baúlho de terceira categoria, Mondim de Basto, onde estende a meta volante, e a ascensão à meta no alto da Senhora da Graça, no Monte Farinha, contagem de primeira categoria, final dos 142 km, às 17 horas e 8 minutos. E em termos de classificação geral, tudo como dantes. Alex Garam mantém a camisola amarela, o seu companheiro de equipa Artemini está a 47 segundos, Adrià Pericas UAE a 1.57, Pedro Silva a 3.21 e José Fernandes a 4.29. A volta a Portugal, apesar de uma morte, continua viva.

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1: 20 graus.
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0: 9 horas. 21 graus.
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1: 22 graus.
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0: 10 horas. 23 graus.
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12: Já cá estamos de regresso para a segunda parte do Clube Megahertz.
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12: Ora, muito bem, cá estamos de volta para a segunda etapa desta edição 688 do Clube, a paixão da rádio desde 2013. Para esta segunda, tenho mais algumas sugestões musicais, tenho também o espaço Discos Perdidos e o Clube Mega 10 Anos, que nos trazem recordações, e mais para o fim terei também a piada seca de hoje para te fazer sorrir e alegrar o teu dia. Para já, reatamos com a música portuguesa. Já chegou às plataformas digitais o novo single dos À Toa, que conta com a participação dos Dama. Esta é a primeira colaboração entre duas das bandas mais importantes da pop portuguesa da atualidade, muito sonhada pela banda mais jovem. Aí está no reatamento do Clube 112, À Toa e Dama. Bem-vindo de volta!

0: esta 112 aborda metaforicamente o caos e a intensidade que um amor nos pode trazer. Com uma energia fresca e leve, este tema é o resultado de uma grande amizade entre os Atoa e os Dama, que se juntam ao fim de vários anos de admiração mútua.
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0: Harmony é o fecho romântico de Chuck Timely and the Hourglass, o terceiro álbum do norte-americano Role Model, que transforma a nostalgia pop-rock numa última reflexão sobre tempo, relações e aquela pessoa que, apesar de tudo, continua impossível de esquecer.

0: Model está de regresso com o seu terceiro álbum, Chuck Timely and the Hourglass. Chuck Timely não é um alter ego, nem uma extensão de Tucker Harrington Pillsbury, o nome verdadeiro do artista norte-americano, mas sim uma personagem criada para personificar os temas do álbum. No seu âmago, o disco explora as dificuldades associadas à passagem do tempo, à saudade e ao desejo de encontrar o amor, tendo como exemplo uma das suas faixas, esta Harmony.
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0: Depois de um ano de forte projeção internacional, impulsionado pela participação no fenómeno global K-pop Demon Hunters, Andre Nuna, artista e compositora coreano-americana, regressa com Superhuman, o seu primeiro lançamento a solo desde Trench de 2024.

0: Este Superhuman, um tema de rap progressivo, marcado por uma atitude confiante e futurista de Audrey Nonna, contrastando versos incisivos com momentos mais etéreos e melódicos. A canção cruza sentimentos de validação e conquista com uma mensagem de vulnerabilidade. Por detrás de todo o reconhecimento, manter a ligação à nossa humanidade continua a ser o verdadeiro superpoder.
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0: Cry Ugly é o tema de destaque do novo álbum das britânicas Flow, Therapy at the Club, que reinventa a discoteca como um espaço de confissão, libertação e afirmação pessoal, cruzando R&B e pop entre desejo, desgosto, confiança e cura.

0: um refrão hipnótico, batidas fortes e um ritmo contagiante, este Ti assinala um novo e desafiante capítulo para Rema, transformando a metáfora divertida Body Like Ti numa celebração da beleza e das curvas femininas. O artista nigeriano interpreta o tema com uma confiança e precisão naturais, criando um hino de verão distinto e descontraído que permanece na memória muito depois de terminar.
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0: O português Guima está de regresso com Som do Vinho, uma reinterpretação cheia de atitude e humor do tema Som da Birra, de Nameless.

0: Se no seu álbum Nova Era se afirmava a identidade e a vivência das ruas do Porto e Gaia, este Som do Vinho celebra a cultura boémia, o convívio e a tradição portuguesa de forma descontraída, mas com o rap afiado e incisivo que caracteriza Guima.
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0: Prometendo ser um dos grandes hinos das pistas de dança, festas e romarias nestes meses de calor, Baila é o mais recente single de Joco.

0: Depois de conquistar o público com ritmos envolventes em Mamacita e Caramelo, Jocose eleva a fasquia com uma produção vibrante, marcada por sonoridades latinas e urbanas que convidam o ouvinte a mexer-se logo nos primeiros acordes. Este baile destaca-se não só pela sua energia contagiante, mas também por uma letra orelhuda que promete ficar na cabeça dos fãs do artista natural de Vieira do Minho.
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0: Tenho agora o 9º episódio do Espaço Discos Perdidos, onde, ao longo do abecedário, vamos abordar um disco perdido da música portuguesa, duas bandas ou artistas por cada letra.
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3: Está no ar a rúbrica Discos Perdidos.
2: Letra E.
3: Nascida na Marinha Grande em 1989, a banda era constituída por José Polido na voz, Tiago Granja na guitarra, Mário Nicolau no baixo, Nuno Lopes na bateria e Luís Guerreiro na trompete, o único com alguma formação musical. Entre os ensaios, gravaram a primeira maquete em 1991 com o título Elétrico Sónico, iniciando os seus concertos ao vivo, como por exemplo no Johnny Guitar, em Lisboa. Ganham o primeiro concurso de música moderna de Alcobaça, à frente dos ex-votos. Em 1992, gravam a sua segunda maqueta, Deita-me o Fogo, após a qual entram no estúdio Heaven Sound, editado em 1995 pela Fábrica de Som, foi deficientemente distribuído, situação que levou ao fim da banda. Em 2008, José Polido, Luís Guerreiro e Nuno Lopes convidam Sérgio Alves e Donato Filipe para a reativação da banda, gravando um novo EP com 6 temas, edição de autor, de título Ouvir o Silêncio, produzido por Mark Junk. O disco perdido de hoje é o primeiro álbum da banda, homónimo, editado em 1995 pela Fábrica de Sons, a faixa número 2, Morrer de Pé, pela banda Estado Sónico.
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1: Foi o nono episódio dos Discos Perdidos, hoje com a primeira letra E, os Estado Sónico. Para a semana temos a segunda letra E, mais um disco perdido da música portuguesa.
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1: Depois de receber Carolina Deslandes na Babe Cave, Babcat transforma o encontro criativo entre os dois artistas num novo lançamento. Ouro já está disponível nas plataformas digitais com letra de Carolina Deslandes e produção, mistura e masterização de Babcat.
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0: Mais do que uma colaboração, este ouro representa o cruzamento de duas identidades artísticas muito vincadas. De um lado, a escrita direta e emocional de Carolina Deslandes. Do outro, a assinatura de Beb Cat, que encontra na produção uma forma de construir narrativas, criar universos e aproximar artistas que dificilmente se encontrariam noutro contexto.
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0: Carly Rae Jepsen está de volta com o novo single Don't Leave Me on the Dance Floor, que, por acaso, é a primeira música do lado noturno do seu próximo álbum, Day and Night, a ser lançada. Nesta nova faixa, a artista canadiana canta sobre o seu medo de abandono numa batida sintetizada.

0: inspirada na música dos ABBA, esta Don't Leave Me on the Dance Floor, na voz de Carly J. Jepsen, transforma o medo do abandono num single perfeito para as pistas de dança. O DJ não tem de carregar em nenhum botão sofisticado, nem mexer em nenhum botão. Esta música, por si só, consegue fazer qualquer um mexer-se ao som da sua produção pop sofisticada e de ritmo médio.
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0: Robin convidou a sua irmã sueca e ícone pop Zara Larsson para um remix existencial da sua música Talk To Me, agora intitulada Talk To Me Zara. O vídeo filmado e editado por Raya Race sela a parceria entre as duas, que já tinham colaborado no início do ano no remix de Puss Puss, faixa do álbum deluxe de Larsson, Midnight Sun Girls Trip.

0: a mestria da música eletrónica orquestral dos britânicos Clean Bandit, à voz hipnótica e intimista da cantautora irlandesa Big Pig. Este I Don't Wanna Hurt You é um dos singles mais elegantes e envolventes deste verão. A colaboração junta dois universos altamente distintos, mas complementares: o ecletismo pop e virtuoso dos Clean Bandit e o estilo indie neo-soul descontraído de Big Pig.
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0: Pel e Sal é o novo single de Tiago Teixeira, ou simplesmente TT. O artista está de regresso com uma nova canção que capta o instante em que a atração entre duas pessoas deixa de poder ser escondida.

0: Entre imagens de mar, fogo e pele, a letra deste Pele e Sal constrói um ambiente íntimo e quente. A produção contemporânea e a interpretação sensual de TT conduzem a um refrão direto, repetitivo e pensado para ficar no ouvido, sem perder a identidade romântica que tem acompanhado o percurso do artista. Este novo lançamento acontece num ano particularmente importante para TT, que celebra duas décadas de carreira com o espetáculo TT 20 anos de R&B Come Closer, no dia 5 de setembro, no Coliseu dos Recreios, em Lisboa.
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0: Agora vamos recordar o tema que abriu o Clube Megahertz há 10 anos.
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0: No dia 20 de agosto de 2016 foi transmitida a emissão número 177 do Clube e nesse dia decidi abrir a emissão com Os Moscas, faixa do décimo álbum do GNR Caixa Negra, lançado em março de 2015.

0: Os Moscas, um dos temas do álbum Caixa Negra, dos GNR, Grupo Novo Rock, editado em 2015, foi o tema de abertura da emissão 177 do Clube Megahertz, transmitida a 20 de agosto de 2016.
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0: E assim estamos na ponta final desta edição 688 do Clube. Falta ainda a habitual piada seca do dia.
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3: Ai, valha-me Deus, o que é isto? Está tudo doido nesta autoestrada. Oh, querida.
4: Oh, querido. Olha, tem muito cuidado. Está aqui a dar no telejornal que anda um carro contra a mão na autoestrada.
3: Um carro? São às dezenas. Não consigo perceber.
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0: Aí está a piada seca do dia com o indivíduo que vai contra a mão na autoestrada, mas ele é que vai bem. Bom, muito cuidado com isso.
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0: Esta balada que te dou, uma das canções mais conhecidas de Armando Gama, está de regresso numa nova interpretação. Ágata e Miguel Araújo juntam as suas vozes para revisitar o tema que venceu o Festival RTP da Canção em 1983 e levou Portugal ao Festival Eurovisão da Canção em Munique, na Alemanha. E é com esta balada que te dou que saio do estúdio da Rádio de Todos os Sucessos, mas já sabes que de hoje a 8 dias já estaremos novamente. Fica bem, boa semana, boas férias, caso seja o teu caso, naturalmente. Tchau.
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0: 24 graus.
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13: Nuno Miguel Pinto. Sou eu mesmo, cá estou para mais uma edição do Top 30 de êxitos portugueses. Mais uma semana, mais uma contagem onde vamos ouvir os 30 mais da semana, aqueles que você durante a semana votou, e vamos saber se... Se ainda se lembra quem está em primeiro lugar. É verdade, Zé Mário estava na semana passada em primeiro lugar. Será que continua? A ver, vamos. A registar aqui duas entradas novas, subidas e descidas. Vamos conferir tudo a partir de agora com Hélder Ferreira no número...
14: Número 30.
13: Desce uma posição esta semana. Ficamos ao som do Balanço do Amor. São João, então, muito bem-vindo ao Top 30.
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0: Número 29.
1: É a primeira entrada desta semana. Chama-se Cláudia Joana, esta dupla de irmãs empreendedoras e que têm o palco como o primeiro amor. Cá está este tema e esta nova canção que se chama Agosto, e entrada nova esta semana no Top 30.

0: Reunidas pelo mesmo sonho do palco da música, Cláudia e Joana. Chama-se Agosto. Se está de férias, boas férias. Esta é a contagem do Top 30, o Top 30 semanal da Êxitos Portugueses. E o bom disto tudo é que você é que manda, você é que envia a sua mensagem para o Instagram da Êxitos Portugueses.oficial. E todas as semanas confira aqui o sobe e desce do seu artista favorito.
1: Número 28.
0: É a entrada nova, chama-se Marco Cardoso e tem este Chupa o Gelado. Ai, ela...

0: Ainda por estes dias está bem um geladinho. A voz de Marco Cardoso, entrada nova esta semana. E temos então este Chupa o Gelado, no número 28.
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2: Número 27.

0: As vozes de Bruno Correia e da Susana Pregazzi, esta dupla que pega nas canções de outros tempos, a nova roupagem aqui está. A Laurindinha, os vinil que entraram na semana passada e já subiram duas posições. Por isso é que é muito importante o seu voto todas as semanas, através de uma mensagem para o Instagram da êxitosportugueses.oficial.
1: Número 26.
0: Seguimos com o Léo Poeta, que nos vai cantar este A Poesia. E ele desce três posições esta semana. Sejam muito bem-vindos, só agora chegou à nossa companhia. Este é o Top 30 da Êxitos Portugueses aqui na sua rádio favorita. A Poesia.

0: Ora, Léo Poeta, que é a mesma coisa que dizer que é o Leandro Emanuel Pereira, um cantor e poeta com formação em psicologia, sabia? Pois é. A música cria tem como objetivo criar e entreter as pessoas sem as alinear da realidade. Então cá está ele, no número 26.
1: Número 25.

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1: Hora de Vila Miá para o Mundo. Falo de Marco Ribeiro com este tema Fogo no Peito. Marco Ribeiro que desce uma posição esta semana. Encontra-se então no número 25.

0: número 24.
1: Número 24, a Sofia Portela, que não vem sozinha, vem com o Felipe Almeida. E vamos ficar com este Trocas e Baldrocas. Mas é assim que o Top 30 é feito, é trocas, subidas, descidas, entradas novas. A Sofia Portela entrou a semana passada, entrou e subiu 3 posições.

0: mais um sucesso de outros tempos, Trocas e Baldrocas. A altura Cândida Branca Flor. Aqui esta versão de Sofia Portela com Filipe Almeida. Encontra-se então na 24ª posição. Nesta primeira hora da contagem do Top 30.
1: Número 23.

0: A dupla Henrique e Miguel, Vamos para a Festa, faz parte do EP, onde inclui esta Vamos para a Festa e outra Vou Beber Beber, a música que ouvimos a semana passada. E então o Henrique e Miguel sobem 3 posições esta semana, ocupam então o número 23.
1: Número 22.
0: Subindo também 3 posições, os Tradição Douro. Ficamos com este Roda, Roda e Vira. A música portuguesa, sempre todas as semanas na contagem dos 30 mais e da Êxitos Portugueses. Sempre a lutar consigo, eu sou o Nuno Miguel Pinto.

0: Por aqui vamos continuando com o Top 30.
1: Número 20.
0: É João Rosa que se segue na contagem. Olha, os Calenos há pouco ouvimos e desceram 3 posições. Agora o João Rosa, em sentido contrário, sobe 2 posições.

0: Ora, João Rosa, melhor que tu subir duas posições esta semana?
1: Número 19.
2: Olá, eu sou a Cláudia Caramelo e estou convosco na Êxitos Portugueses. Beijinhos!
0: É isso mesmo, Cláudia Caramelo, que mantém a mesma posição da semana passada. Vamos recordar e ficar com este Vou Levar-te Comigo. Obrigado também por nos levares. Se está a conduzir, bom, boa condução na estrada, muito cuidado, prudência, boas férias, bom trabalho. Estamos com a Êxitos Portugueses.
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0: realmente o que eu noto é que as músicas de antigamente voltam a estar na moda, com nova roupagem, novas vozes. Vou levar-te comigo. Grande sucesso do Duo Ouro Negro, aqui na voz da Cláudia Caramelo. Então, que se mantém no número 19. Já sabe que pode votar no seu.
1: São 12 horas.
2: 25 graus.
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9: Estas são as palmas do povo de Faf e de todos aqueles muitos milhares que estavam na chegada na Avenida 25 de Abril em Faf, quando o pelotão chegou após a etapa ter sido neutralizada. Aconteceu perto do Ponte Lima um acidente, uma viatura de matrícula portuguesa, cujo condutor não terá obtido a sinalização da Guarda Nacional Republicana, bateu de frente com o corredor. Finlay Tarling, o corredor da equipa da NSN, o dorsal 46, nasceu a 2 de outubro de 2006, 19 anos. E esta imagem faz-nos voltar há 30 anos atrás, quando numa volta a Portugal em Loulé, fora da corrida, morreu o antigo ciclista e o jornalista José Santiago. Acontece, mas às vezes acontecem. Na conferência de imprensa, começámos por ouvir Cândido Barbosa, o presidente da Federação Portuguesa de Ciclismo, destaca a tristeza de toda a comunidade do ciclismo e do povo português.
10: Bom, antes de mais, um momento muito difícil para o ciclismo. Transmitir as profundas condolências à família, aos seus colegas, e naturalmente a toda a comunidade do ciclismo. Dizer-vos que depois de mais de meio milhão de quilómetros feitos de bicicleta, este foi o momento mais duro de toda a minha vida, enquanto ex-atleta e agora enquanto presidente da Federação Portuguesa de Ciclismo. Temos vindo a trabalhar naquilo que é a prioridade máxima, a segurança dos atletas. O trabalho tem sido exemplar e naturalmente hoje fomos apanhados por esta tragédia que infelizmente nos tocou no dia de hoje e que ninguém está à espera e ninguém estava a contar. Lamentavelmente aconteceu e não tenho muito mais a acrescentar a não ser dizer-vos que a corrida terá que continuar, pedir força a todos os atletas para terminarem os últimos 2 dias da volta a Portugal e a todas as suas famílias, porque é difícil ver cá os seus filhos a competir. Obrigado.
9: Ezequiel Mosquera, também com palavras amargas.
11: Como diretor da prova, é um dia dramático, que podia ser um dia feliz, com todo este público e toda esta gente aqui a arroupar os ciclistas, que os arrouparam na mesma, ejemplarmente. É um dia dramático como organizador, é um dia dramático como ex-ciclista, é um dia dramático como como un pai de familia. E non teño expresións para este sentimento que teño agora mesmo, como máis que dor por algo que pronto, que é un deporte de risco, donde non somos conscientes que é un deporte de risco, onde que é moi difícil de controlar un estadio de un xogo nun estadio de 1300 km, mas sempre contamos que os mellores, sempre reforzamos a seguranza ao máximo dende que acá chegamos con un equipo de forzas e corpos de seguridade do Estado que é exemplar, mas non sabemos, o único que podemos decir é auténtico abatimento polo corredor, pola familia do corredor, pola súa equipa, polo director que é colega e pouco máis, que o sentimos moitísimo como organización e que é un día que non debería ter tido lugar e é ciclismo.
12: O major Tiago Machado, o comandante do destacamento eventual de trânsito da GNR na prova, referiu que as circunstâncias vão ser apuradas. Não se pode entrar a matar a dizer o que é que se passou, mas as circunstâncias vão ser aprovadas. Garantiu que havia segurança na corrida e que vão garantir toda a segurança na corrida.
13: Dada aqui esta situação, temos a lamentar e transmitir as condolências ao ciclista que hoje tragicamente sofreu um acidente durante a prova. Salientar que temos sempre presente a segurança máxima de todos os ciclistas dentro da caravana, um forte dispositivo policial ao longo de toda a etapa, quer seja um dispositivo móvel, quer seja um dispositivo estático em vários locais ao longo de toda a etapa, para prevenir e garantir a maior segurança possível desta caravana. As circunstâncias do acidente vão ser averiguadas, ainda estão a ser averiguadas, e assim que houver depois algum desfecho, poderá ser depois comunicado, mas neste momento ainda é prematuro conseguirmos perceber como é que este acidente ocorreu. Este acidente ocorreu na parte mais atrasada do pelotão, não sabemos bem em que circunstâncias é que elas se desenrolaram. Vamos averiguar, e já está a ser feito os esforços para averiguar, através também de um processo, de como é que esta situação ocorreu. Houve uma colisão do ciclista com um veículo ligeiro. As circunstâncias vão ter que ser apuradas, porque a corrida é dinâmica e continuou, e depois do desfecho final, estamos agora a averiguar em que circunstâncias é que isso aconteceu.
12: Por seu turno, Paulo Couto, o presidente da Associação dos Ciclistas Profissionais, lamentou esta situação e disse que os corredores vinham afirmando a volta a Portugal como um sucesso.
14: É um momento muito difícil para estes jovens, para o pelotão profissional. É uma profissão de risco que acontece, infelizmente, estes acidentes. O ciclismo é um desporto que se pratica na estrada e por vezes acontecem estes acidentes que, pronto, vamos averiguar, vamos tentar ver responsabilidades. Pronto, é um momento em que todo o pelotão, claro que fica triste. São jovens com uma vida pela frente, com uma carreira, com famílias destroçadas, mas acontece. E quero também testemunhar que esta volta a Portugal estava a ser bastante bem aceita pelos corredores, falo com eles todos os dias, estavam bastante satisfeitos com a sinalização, com a segurança desta volta a Portugal, infelizmente logo acontece neste momento, com a excelência desta organização, em termos de segurança, de sinalização, como disse, escolha de percursos, e pronto, e acontece este acidente que só temos a lamentar e dar as condolências à família, e temos que continuar.
12: Destinado pela Rádio Horizonte, Ezequiel Mosquera, o diretor da organização, respondeu que para amanhã não se sabe o que se pode fazer. Se haverá ou não a cerimónia de apresentação, se haverá um minuto de silêncio e se inclusivamente haverá pódio no alto da Senhora da Graça.
11: Não está nada planificado a dia de hoje. Acabamos de cortar a meta, não temos nada em mente, nem se continuar com a corrida. E amanhã é outro dia.
12: finalmente, Cândido Barbosa, o Fogueta Rebudosa e Presidente da Federação Portuguesa de Ciclismo, agradeceu ao povo ter esperado e ter aplaudido os corredores.
10: Estava na beira da estrada até esta chegada, porque efetivamente tiveram a dignidade de apoiar ainda o pelotão que chegou cá, mesmo com a bandeira vermelha. Obrigado a todo o público que efetivamente deu também essa força e apoio a todos os atletas. Obrigado.
12: José Soares, o nosso comentador, lamenta um dia triste numa portuguesa que merecia melhor sorte.
15: Uma tarde tristíssima para a história da Volta a Portugal. É um jovem de 19 anos que perde a vida a praticar esta modalidade que é tão apaixonante, uma vida que é interrompida com 19 anos. Isto causa a todos nós uma terrível consternação e, portanto, teve que conduzir esta decisão, que era a única possível, de neutralizar a corrida e de cancelar esta etapa. E só posso agradecer, em nome do ciclismo e da Volta a Portugal, a todas as pessoas, milhares de pessoas, destes últimos 20 quilómetros, pela Penha acima e até aqui a Faf, num local onde todos os anos se faz uma grande festa da Volta a Portugal, todas que se ficaram aqui para aplaudir os corredores. O profundo agradecimento em nome da Volta a Portugal pelo sentimento que demonstraram para com o corredor que partiu e com todos aqueles que vão continuar. Tudo agora vai ser feito um levantamento neste momento e vão ser ponderadamente tomadas todas as decisões relativamente a amanhã.
12: Em relação à etapa de amanhã, a nona etapa, e até agora tudo se prepara para que haja etapa, a partida está prevista para as 13h35 na Junta de Freguesia de Rebordosa, passagem com sprint especial por paredes ao quilómetro 16, Nevogilde, Lousada, sprint bonificado em Felgueiras, passagem por Faf às 14h56, contagem do prémio de montanha em Lameira de terceira categoria, Arco do Baúlho, Burmela, novo sprint bonificado, e a partir daqui é a ascensão para o piso de terra batida. Há, atenção, subidas com 18% de inclinação. A parte principal não vai ser a terra batida de 6 km até ao último quilómetro de Mondim de Basto, mas sim a parte que dá acesso a esse piso de terra batida. Prémio de montanha no alto dos Carvalhais, depois viragem, descida da Senhora da Graça, que habitualmente se faz há 30 e muitos anos em sentido contrário. Depois, então, ascensão ao prémio de montanha de Arco do Baúlho de terceira categoria, Mondim de Basto, onde estende a meta volante, e a ascensão à meta no alto da Senhora da Graça, no Monte Farinha, contagem de primeira categoria, final dos 142 km, às 17 horas e 8 minutos. E em termos de classificação geral, tudo como dantes. Alex Guerin mantém a camisola amarela, o seu companheiro de equipa Artemini está a 47 segundos, Adrià Pericas UAE a 1,57, Pedro Silva a 3,21 e José Fernandes a 4,29. A volta a Portugal, apesar de uma morte, continua viva.

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2: E cá estamos para a segunda hora.
3: Número 15.
2: Cá está. Os Némanos com Inha Preta sobem uma posição.
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0: Olá, eu sou o Né.
1: Olá, eu sou o Helder.
0: Nós somos os Némanos e estamos com vocês nos êxitos portugueses. Um grande abraço.
2: Um abraço para todos.
3: Um abraço também aos Némanos. E nós estamos com eles e com a música portuguesa. Então, no número 15, a abrir esta segunda hora, os 15 primeiros da tabela do Top 30 da Êxitos Portugueses. Você é quem manda, você é que decide. Votem 3 artistas da sua preferência todas as semanas. E aqui estamos para conferir toda a contagem. Mensagem escrita para o Instagram da Êxitos Portugueses. Oficial.
4: Número 14.
3: Seguindo em frente com Hugo Barros, que está no número 14. Subir uma posição. Cá está este Como a Primeira Vez. Música portuguesa sempre consigo, todas as semanas aqui na sua rádio favorita. A escuta que vale sempre a pena.

0: Continuando com a contagem,
1: número 11.
0: Subiram duas posições esta semana. Falo do grupo Alma Nova. Ela é Maria Portuguesa.
2: Olá, eu sou o Jorge Oliveira, dos Alma Nova, e estou convosco no programa Êxitos Portugueses. Fiquem bem, um abraço.

0: número 10.
1: Olá a todos, eu sou a Carla Maria e estou convosco na Êxitos Portugueses. Um beijinho. 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

0: Olha a Carla Maria, que desce uma posição. Ouvimos este Não Olhos Para Mim.
1: Número 9.
0: Agora é Marcos e Cláudio Rocha. Nos cantam este É Zumba. Assim sobem uma posição esta semana. O ritmo não falta. Aqui no Top 30 da Êxitos Portuguesa. É a música portuguesa. Seus artistas favoritos. Estamos juntos. Obrigado por estar desse lado.

0: Ora, tchê-tchê, também fico eu em estar aqui consigo a fazer este programa, mas com todo o gosto, com todo o prazer. É um privilégio poder lhe fazer companhia. Trabalho também todas as semanas os 30 mais. Esta é a Rebeca, quando estamos eu e tu, no número 8. Assim vamos, cada vez aproximando-nos mais do número 1.
1: Número 7.
0: Seguimos com a Ágata, Silêncio Não É Amor. Mantém a mesma posição da semana passada. Número 7, as novas. Uma mensagem também muito forte. Você que está desse lado, muito bom estar na sua companhia. Top 30 mais e dos portugueses.
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0: UAU com a Ana Duarte Loba. Desce uma posição, ocupa o sexto lugar na tabela do Top 30. A subir também uma posição esta semana.
1: Número 5.
0: É Ruth Marlene, que nos traz A Minha Verdade. E esta canção reza assim.
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2: Olá, eu sou a Ruth Marlene e estou na Êxitos Portugueses. Beijinhos.
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0: São 13 horas.
1: 25 graus.
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0: Chapé Col, Elátio Ximénez, Carpim Galicia, o primeiro em 2004, o segundo em 2007 e o terceiro em 2010. E, portanto, estão a tomar estes os dados a reter. Voltaremos dentro de sensivelmente uma hora.
1: É isso mesmo, voltamos ao ciclismo já depois das 2 da tarde e com a corrida já na estrada, para que lhes espera hoje um dia de ciclismo, não um dia de festa, na 9ª etapa da Volta a Portugal em bicicleta Paredes, Alto da Senhora da Graça em Mondim de Basto. É este

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1: São 14 horas.
2: 25 graus.
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15: Os dias da história, um acontecimento histórico por cada um dos 365 dias do ano. Os dias da história, uma compilação de Paulo Jorge de Sousa Pinto, com edição de Daniel Vieira. 15 de agosto, 1534, fundação da Companhia de Jesus. Foi nesta data que um grupo de 7 estudantes da Universidade de Paris se reuniu e fez um voto de pobreza, castidade e obediência. Chamaram-se a si próprios Companhia de Jesus, no duplo sentido de companhia militar, para vincar o seu empenho, e de confraria, ou seja, de irmandade. O vasco Inácio de Loyola era o elemento mais importante, além de Francisco Xavier, de Navarra, e do português Simão Rodrigues. Em 1537, o pequeno grupo viajou para Itália a fim de obter a aprovação da nova ordem religiosa. Esta foi finalmente concedida a 27 de setembro de 1540 pela Bula Regimini Militantes Ecclesia, emitida pelo Papa Paulo III. A Companhia de Jesus surgiu no momento em que a Igreja Católica atravessava um período de crise. O surgimento da Reforma Protestante havia quebrado a unidade religiosa da Europa Ocidental e lançava dúvidas sobre o futuro do credo católico. A própria autoridade do Papa encontrava-se então afetada tanto pela sucessão de escândalos como pelo saque de Roma pelas tropas do Imperador Carlos V em 1527. Havia, portanto, toda uma necessidade de renovação de que a nova Companhia de Jesus foi uma resposta oportuna. A sua ação militante assentava na obediência total ao Papa, na disciplina rigorosa e na pregação universal, o que explica porque se tornou um dos pilares fundamentais do processo da Reforma Católica. Os jesuítas foram os principais agentes da expansão do catolicismo, em boa parte graças à proteção concedida pelas coroas de Portugal e de Espanha. Foram criadas missões em África, na Ásia e na América, que rapidamente se expandiram. O sucesso ficou igualmente a dever-se ao seu trabalho no ensino e à sua adaptação aos hábitos culturais de cada região. Extinta no século XVIII, em diversos reinos da Europa, a ordem foi posteriormente reabilitada e hoje os jesuítas readquiriram boa parte do seu prestígio no campo do ensino e da cultura, reforçado em 2013 pela eleição do Papa Francisco, o primeiro Papa jesuíta da história. 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
1: 25 graus.
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0: Essa é a dança do desempregado. Quem é?
1: Não, peraí. Faz direito, vamos fazer direito.
0: Tá chegando a galera aí, ó.
1: Olha aí.

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0: 15 horas.
1: 26 graus.
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Olá, é o Top 10 Super Kizomba na sua edição número 561. Na edição anterior vimos Sonho do Ano de Gama com Andois e Maísa, o tema de apoio à seleção de futebol de Cabo Verde, os Tubarões Azuis, com tão meritória presença no Campeonato do Mundo de Futebol de 2026, atingir a primeira posição, isto após as férias de verão Super Kizomba. Nesta nova lista é um tema que foi líder durante várias semanas, Gajo Duro, de DJ Snobia, a sair. Era número 9 e esteve 10 semanas na tabela. Aumentem o volume do vosso rádio. Vamos à apresentação da nova lista de sucessos do momento.

Décima posição para o anterior número 7 e uma das grandes quedas nesta semana, apesar dos apesares, o Samba de Ivan Alexei. E no número 9, a única nova entrada, Eu e Tu, de Leila Zarina. Oitavo lugar para outro dos grandes trambolhões da semana, Bom Sinal de Nelson Freitas, cai 3 posições até ao número 8, e há um ano atrás era Doce Mucubal de Livong, que caía da primeira posição para dar lugar a Jocelyn neste Baby Mama. Oh.

0: Maior subida da semana para Nhacorpo de Iola Araújo, da 10ª até à 7ª posição, 6º lugar, o anterior número 8, uma vitória de João Soares e Tino, MC Pro, sempre a subir, igualmente a subir. DJ Gunby em Sombra de Mim era número 6, já agora número 5.
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2: Número 4.

0: Ok, duas posições, a final de Beto Dias passou a ser número 4 nesta semana e atenção porque o videoclipe deste afinal pode ser visto no canal Super Kizomba no YouTube. Terceira posição, sobe um lugar, Dança de Capa Lifa, e também a subir um posto, Ricky Boy, o cabo-verdiano, com este Por Ti, que é agora número 2. Antes de partirmos para a audição do número 1 no Top 10 Super Kizomba desta semana, tempo de Power Play com as moçambicanas Filomena Maricua e Luki em Desculpa.
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0: O sonho do ano está estacionado no primeiro posto do Top 10 Super Kizomba, isto pela segunda semana consecutiva, interpretado por Gana, AM2 e Maisa, um tema de apoio à seleção dos Tubarões Azuis de Cabo Verde, que claro, estão de parabéns depois de um grande Mundial das Américas neste verão de 2026. Super Kizomba FM, em termos de Top 10, estamos conversados na próxima edição à pista de dança com o Kizomba Mix Simbiose número 2, no regresso do DJ Edzy. Obrigado e tenham um super fim de semana. 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
5: 26 graus.
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2: São 16 horas.
5: 26 graus.
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1: 26 graus.
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0: São 17 horas.
1: 27 graus.
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7: Continuamos a acompanhar esta nona etapa da Volta a Portugal em bicicleta, agora que os ciclistas começam a subir até à Senhora da Graça. Jorge Nunes, boa tarde mais uma vez.
8: Faltam 7 km para o final desta nona etapa, a ligação entre Paredes e o Monte Farinha, o alto da Senhora da Graça, Mondim de Baixo. Eram milhares de pessoas em Mondim, como sempre, para ver passar a caravana, que este ano fez uma etapa maior com a subida aos Carvalhais, descida ao Baúlho, subida de novo ao Baúlho, contornar Mondim e entrar de novo no circuito normal. Há um grupo que vai na frente, são cerca de 12 ciclistas, onde vai também Diogo Barbosa do Tavira, no grupo, no segundo grupo, o grupo de Adria Pericles.
9: De Lisboa ao Porto, passando pelo Algarve e Alentejo e subindo à Serra da Estrela.
8: Vamos ver quem será o vencedor da etapa, porque a volta está entregue. O vencedor da volta chama-se Alexis Garin, é ele o líder. Hoje fica tudo decidido. Oscar Rota começa a descair e a dizer: para ele acabou. O grupo vai começar a ficar mais pequeno. Estamos a 7 km do final. Rota já está fora do grupo da frente. O grupo onde vem o Francisco Campos também está a 2 minutos e meio. Hoje Adrià Pericas dá um trambolhão. Se ele se chamasse Caricas, era vinha a rebolar. Mas não, é Pericas.
7: Teve o azar também do furo.
8: Teve o furo. E não quis aceitar o carro do apoio neutro. Ainda esperou para o carro dele. Pior ainda, mais tempo perdeu. Já sobe-se para a Senhora da Graça com 2 focos de incêndio aqui em frente, como no ano passado. O cheiro de fumo e o cinzento negro que se vai vendo aqui na frente. Então, pôr aqui. Estou bem que não foi ninguém da volta, porque não passámos. 6 km com mais 400 metros para o final. Frente da corrida. Os homens de papel tentam limpar a imagem nesta última etapa.
7: E já abrem os fatos. Já começam.
8: O calor é muito. Vamos lá ver quem vai ser o vencedor.
7: Serão os últimos 6 km agora.
8: Também não estou a ver o Tiago Antunes com muita cara, mas vem o homem também da Loltano. Do Loltano vem da Credibull e Manuel Duarte.
7: L.A.
8: Quando agora o Diogo Barbosa descola do grupo da frente, mesmo assim ainda vai na tentativa de conseguir colar. Ora, do Loltano é o veterano Jesus de Alpino.
7: O espanhol da equipa
8: ali na frente, ali vão eles Guerra e Artamedites e dois homens de papel. São eles que vão impondo o ritmo na subida.
10: Colocaram lá uma canicola e depois também
7: Ficam a faltar agora 5.5 km.
8: Estamos quase na parte final da corrida. Alex Isgarão olha para trás para ver se com a distância. Barbosa descolou.
7: E o público a ajudar um pouco, nem que seja
8: para chamando. Sempre o Simoldes leva dois. O Simoldes leva dois.
7: Estava a dizer, Jorge, que o público também está a ajudar com o refresco.
8: Ora, que é bom deitando água. Já passaram por muito sítio e que houve hoje houve o túnel de chuva. Ora, ora, olha, vamos lá ver aqui. Vai Tiago Antunes e vai o Keegan Swirbul. Keegan Swirbul, e aí está já Artem Nitsch a pegar na corrida. O russo a pegar. Vai falando com o seu colega. Agora é Garan. Começam a descair. Estão os dois homens, um dos homens pelo menos da Papel já riu. É o 67, o Swirbul. E vai o homem do Euskaltel, o Murgadei, o dorsal 32. Estamos a entrar nos últimos 5. Nos últimos 5, 1, 2, 3, 4, 5, 6 homens do grupo da frente. Pedro Silva, da Feira dos Pais Boa Vista. Os dois amicolores, Nitsch e Garão. Tiago Antunes, da Papel. Vamos ver quem será o vencedor cá em cima. A volta está entregue, está decidida. Alexis Garan é o líder. Hoje de camisola preta. O grupo do Péricles a 2:25.
7: Fica praticamente quase a cargo do diretor da Anicor decidir quem é que vai ganhar esta volta.
8: Para já?
7: Para já é o Guerra que vai à frente.
8: O respeito é sempre para o homem da frente e a distância que falta 4 km e 600 metros, mal seria Guerra abafar e o Nitsch ter que conseguir rebentar com isto tudo.
7: Diria mais na última etapa no Porto, apesar de já praticamente estar tudo decidido, que vai ser um deles a vestir.
8: No Porto, quem ganhar hoje é amarela, para até o final. No Porto não há contagens, é só metas, é um circuito, é metas de passagem. Não há pontuação.
7: Eu diria para a classificação geral.
8: Não há pontuação, a classificação de hoje é a da manhã, a não ser que haja desistências.
7: Aí
8: está, o ataque. Começam os ataques na cabeça de corrida e são os dois homens, Guerra e Nitsch, que impõem o ritmo. Para já é Guerra que vem na frente. Responde o homem do Simoldes, responde o Boa Vista, Tiago Antunes. Vem lá, vem o L.A. também a tentarem secular, descaem, colam. A fita cola é com o calor, vai perdendo a aderência ao grupo a passar. O grupo do camisola amarela passa agora à meta dos 4 km. E hoje podia ter acontecido uma coisa engraçada. Se o Carlos Salgueiro tivesse bem de saúde, hoje podia ter alinhado, porque ele desistiu ontem. Como a etapa foi anulada, as desistências de ontem não contaram. Ou seja, se ele tivesse recuperado esta noite, podia estar na prova. Aí está. Garan não vai à vitória na etapa. Está a dar sinais que vai ser muito difícil. Quem pegou agora na cabeça da corrida
10: praticamente 4 km da linha.
7: Parece-me ser o atleta do Oliveirense, o André Ribeiro. 144.
8: Quer dizer que já conseguiu encostar outra vez a Nites? Há pressuposto entre os três da frente e os homens de papel.
7: É o José Fernandes de Oliveirense, parece que agora está a tentar.
8: É o José Fernandes.
7: Sim.
10: Vem ligeiramente mais apertado, mas uma coisa certa.
8: Vamos ver quem será o vencedor. Falta um pouco mais de 3 km. Os homens da FAPEL, da LA e da Boa Vista a tentarem de novo colar-se aos três da frente. 3 km com mais 600 metros. A ligação de paredes e os mundinhos de baixo falta de Teira da Graça. 142 km com mais 600 metros. José Fernandes faz as despesas da corrida. Mitch em segundo, Guerreiro em terceiro. E esta é a volta que está quase no fim. Faltam 3 km e 400 metros para meio. É o grupo da FAPEL de Pedro Silva e depois vem Pericas. Pericas, que o tempo vai aumentando. E está José Fernandes da Simoldes. Artemiste Anicolor Campicarne. Alexis Garã Anicolor Campicarne. E amanhã será a festa da consagração na cidade do Porto, na Avenida dos Aliados. Será uma ligação entre a cidade da Maia e o Porto, 137 km, mais coisa, menos coisa. Partida às 2 da tarde, primeira passagem na meta ao quilómetro 96, segunda ao quilómetro 110, terceira ao quilómetro 123 e depois a meta final. Está, faltam quase 3 quilómetros para o final. Continua José Fernandes a puxar pelo grupo onde vai o camisola amarela e o Artemunites. José Fernandes está quase a 5 minutos do camisola amarela. Artemunites está a 47 segundos. Será que o russo vai roubar a camisola? Não acredito. A não ser que o diretor desportivo veja que Guerra não tem hipótese, porque a Nicolor quer vencer a etapa. E que o russo arranque nesta ponta final. Agora, uma coisa é certa. Isto está ali. Tenta lá mesmo a Pedro Silva juntar-se ao grupo da frente, Emanuel Duarte e Tiago Antunes. A equipa do José Azevedo a não conseguir fazer aquilo que ambicionava nesta volta. Foi buscar de La Penha Altavira, trouxe-o para a volta. De La Penha não conseguiu cumprir. Hoje veio no grupo da fuga, pontuou numa meta volante, o que isso não aquecia nem arrefecia, e à primeira subida, o primeiro empenho. E é a sua especialidade, é trepador. Não esquecer que no ano passado, aqui fez segundo. Terminou a volta em quarto. Estamos a 2 km do final. 2 km para o final. Ora, o russo e o francês. O francês fala uma mistura de francês, espanhol e português. Alexis Garã. O russo, que já fala português, e o José Fernandes. 2 km para o final. José Fernandes olha para trás porque vê que nenhum dos dois colabora. Aí está Oscar Rota, tenta se juntar ao terceiro grupo, ao grupo do Pericas.
10: ser uma montanha também já muito atrasada, isso quer dizer que não tem qualquer possibilidade de ter, então,
11: lá em baixo, o mundinho de baixo, lá mais para baixo, está lá o nosso carrinho, que este ano ficou aos 6 quilómetros. Este ano os carros em formação ficaram aos 6. Porque o parque de 1 quilómetro foi encurtado por causa da descida no Alto dos Carvalhais. Aí estamos a 1,5 km. O grupo do Pedro Silva a tentar chegar-se à frente. Périca já está há mais de 3 minutos.
10: E, portanto, depois vão dar a passada final, vão dar uma passada.
11: 1,5 km.
10: Que agora,
11: está, continua a ser o José Fernandes a fazer as despesas. Nenhum dos homens da Ana Color pega.
10: 26 segundos de vantagem sobre o Pedro Silva, que era o quarto classificado, e a 3 minutos
11: que vão dar a sapatada daqui um bocadinho ao José Fernandes. 1 km com mais 400 metros, paredes, mundinho de baixo, calor que baste e sobra. Fogo aqui na frente da serra. Cheira a fumo. Tiago Antunes ganhou a volta ao Alentejo. Ganhou o prémio Joaquim Agostinho. Era um dos candidatos a esta volta. 1 km. Vamos entrar no último quilómetro, os homens da frente. E continua a ser o Zé Fernandes, é por o ritmo. Já é um ritmo muito lento. Já não dou mais.
10: Para Alex, que era, e também para a feminista, e Zé Fernandes.
11: Está aquele pormenor ali. Na chapinha da bicicleta do Guerão, o nome dele e da esposa. 1 km para o final.
7: E a cor da camisola amarela, que neste caso é preta.
11: É preta por foi decisão em homenagem ao
7: ciclista
11: falecido ontem. E o pelotão trazia fumos e laços pretos. Alguns traziam fumos, outros traziam laços pretos. Alguns ainda se mantêm, outros já caíram pelo caminho. Falta 900 metros para o final. Quem vai ser o primeiro? Como diz o outro, aceitam-se apostas. José Fernandes, Guerra e Nietzsche. Agora vou dar daqui. Está José Fernandes. Alexis Garan olhou para Nietzsche. Nietzsche abanou a cabeça. Será que o abanar de cabeça do Nietzsche é dizer eu vou lá? Ou é dizer que eu não consigo lá ir? José Fernandes é que vai pagando a fatura. Ai que agora vai tanto. Estamos nos últimos 600 metros. Eu dizia-vos adeus, estou ali mesmo em frente, naquelas letras pretas e amarelas. Aí está. É os últimos 300 metros, é o tudo por tudo. É o tudo por tudo. O José Fernandes mantém o ritmo. Mites. É o Mites. A Mites vai arrancar, não arranca. Garanto também não. Mites abre um espaço. Garanto vai atacar. Aí está. Garanto vai atacar. E José Fernandes manda vir com razão. Aí está. Alexis Garanto. Vai ganhar no alto da Senhora da Graça. Alexis Garan. Aí está a Guerra, 3 horas 44 55. José Fernandes é segundo. E Artamnitz é terceiro. E agora falta o grupo do Tiago Antunes, que será o primeiro. É o ataque do Tiago Antunes a tentar fazer quarto lugar para ainda bonificar alguns segundos. Aí está. Tiago Antunes a fazer o quarto lugar.
10: Tiago Antunes e Manuel Duarte, a quinta
11: posição. Pode chegar
10: agora para
11: Pedro
10: Silva. É o Pedro Silva,
11: foi
10: realmente a fazer a sexta posição, a perder ali já um minuto.
11: Tiago Antunes, DFAPL, é Manuel Duarte, DLA, e o Pedro Silva do Boa Vista. Quando agora chega o Muradei, e a volta está entregue. Alexis Galã vence. Bom trabalho com Artamnitz.
10: Um abraço.
11: Depois, os últimos quilómetros a ser o José Fernandes a pagar a fatura, mas os dois anicolores não perdoaram. Vitória na volta de edição 87. É só para amanhã, mas está entregue. Alexis Guerra, a Nicolor, 3 horas 44 55, vê-se a etapa aqui no alto da Senhora da Graça. José Fernandes da Simóvides faz segundo, Artamnitz faz terceiro, Tiago Antunes faz quarto da FAPL, Emanuel Duarte da LA faz quinto e Pedro Silva do Boa Vista faz sexto lugar.
7: E agora faltam os outros.
11: E agora faltam, que vão demorar muito tempo a chegar.
7: O objetivo agora deverá ser não ficar fora do controle só.
11: Agora é conta-gotas. E agora começam daqui a um bocadinho os grupos a formar. Vêm grupos para contar o tempo, seja igual para todos, para que amanhã possam estar, quando chega o nosso Diogo Barbosa, satisfeito, penso que ainda consegue entrar aqui, se não é, nos 10 ou 12 primeiros.
10: Quer dizer que é muito tempo que vai fazer 3 minutos e meio este ciclista
11: que é o camisola azul, está entregue definitivamente a Alexis Garam. Camisola laranja, está entregue Rui Oliveira, lá é.
7: Fica o, fica então o Péricas a 3 minutos do, neste caso do,
11: agora vamos
7: da
11: ver qual é o mais novo deste, neste primeiro grupo a chegar, mas em princípio a camisola branca está entregue também para o Adrià Péricas.
10: Principais intervenientes e já o futuro vencedor desta volta a Portugal em bicicleta, que é o francês.
7: Já não bastava a etapa, ainda tem que subir este monte de, pedra, de, terra, de pedras para chegar ainda lá acima, onde devem estar a malta de apoio.
11: Ali não, ali onde, vai, onde está o controle, onde está a televisão, que é junto ao restaurante. Estava fechado, ou melhor, estava aberto para uma festa particular. Guerin vence a etapa e vence a volta a Portugal, edição 87. Amanhã será o passeio um passeio eleito confirmado, Alexis Garan, 3 horas 44 55, José Fernandes, Lobo Simão, 13 segundos, Arta Medites, Dani Coleira, 9, Tiago Antunes, Fapela, 46, Emanuel Duarte, LA, a 46, Pedro Silva, da Boa Vista, a 59, Joaquim Moroca, Aldeia, a 2, Catela, 1, 0, 8, Jesus de Alpino, do Voltano, 1, 22, Kigan Firbul, da Fapela, 1, 32, e a décimo, Rui Carvalho, do Grupo Simoldes, a 2, 27. Alexis Garan, Francis, Dani Coleira, vence a etapa de montanha no Alto Sierra da Graça, com o tempo de 3 horas 44 55 para os 142 km, com mais de 300 metros. No geral individual, Alexis Garan, primeiro, 27-14-30, Mirtes Dani Coleira, a 1-0-2, Pedro Silva do Boa Vista, a 4-30, José Fernandes do Grupo Simoldes, a 4-36, o quinto, Tiago Antunes, a Fapela, 5-53, sexto, Joaquim Murugui Aldei, do Escatela, 6-36, sétimo, Emanuel de Marte, LA, 6-54, oitavo, Rígor Vário, Simoldes, 10-31, nono, Diogo Barbosa, Tinta Vira, Crédito Agrícola, 11-55, e em décimo, Jesus de Alpino, do Lontano, a 13-17.
12: Aguentou.
7: Continuamos a acompanhar esta nona etapa com a vitória dos ciclistas da Nicola Jorge.
12: É só um minuto.
7: Muito bem. Portanto, relembramos que a camisola amarela continua a ser da Alexis Guérin. A camisola de montanha também seria da Alexis Guérin, mas provavelmente terá de passar para o colega de equipa, que também vestiu a camisola azul.
11: Mas é dele.
7: Pois, é dele, mas quem vai vestir a azul vai ser o Arda Meniz, se mantiver a segunda posição.
11: Amanhã será o Arda Meniz que irá vestir a camisola azul para a etapa da consagração. Mas a camisola está entregue. Guérin vence a camisola azul.
7: Sim, é mais pela questão das cores. Laranja, Rui Oliveira e a camisola da Juventude, em princípio, será mesmo para o Adria Péricas, que fez uma grande volta.
11: Fez, é um nome a considerar para o futuro. O furo estragou-lhe os planos, mas isto aqui não é... A matemática aqui nunca é certa. Só é certa no final, aí é que se fazem as contas.
7: Muito bem.
11: Durante o percurso, os virtuais, os possíveis, os não sei quê... Quase sempre berram todos. Garan vence a edição 87 da Volta a Portugal em bicicleta.
7: Avancemos então para a última etapa no Porto, Jorge? Para recordar.
11: A etapa amanhã é o passeio da consagração, um passeio longo, de 137 quilómetros, mais ou menos, com saída da Maia para a cidade do Porto. Termina na Avenida dos Aliados e na Avenida dos Aliados há um circuito. E há uma primeira passagem na meta, depois haverá uma segunda passagem, terceira passagem e a meta final. Poderá haver algum prémio, porque passem primeiro nas metas, não sei. Amanhã logo se verá no comunicado. No livro não vem nada. Agora, no geral individual, isto está entregue a Alexis Garan. O francês, 27 horas, 14, 30, cumpriu assim já 10 etapas desta edição da Volta a Portugal em bicicleta. É o vencedor da mesma edição 87. O seu colega de equipa, o russo Arta Menites, em segunda, 1 minuto e 2. O português Pedro Silva, do Boa Vista, a 4:30. Em quarto, também o português José Fernandes, do Grupo Simoldes, a 4:36. Em quinto, o espanhol Adrià Péricas desce de terceiro para quinto lugar da geral. Vamos fazer aqui um breve intervalo, via aberta, fica contigo a emissão aí no estúdio.
7: Muito bem, Jorge, agradecer o trabalho, tem sido uma etapa bastante longa desta Volta a Portugal em bicicleta, continuaremos a acompanhar com via aberta para possíveis.
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11: 26 graus.
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0: 18 horas. 26 graus.
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15: Olá a todos, bem-vindos ao programa Tuga Mix. Hoje temos aqui uma emissão especial. Agradecemos por o facto de poder estar aqui no Politiema. Portanto, como vocês já devem imaginar, estamos aqui com o Filipe Laféria, que é um diretor português de teatro e produtor também. Eu não vou avançar mais, já tem aqui a data de nascimento, tudo. Já sabemos que nasceu em Vila Nova de São Bento, de Portugal. E vamos começar a nossa conversa. Nasceu 17 de maio de 45.
16: Já lá vão alguns aninhos.
15: Já é da cor do vinho do Porto.
16: Mas não pareço.
15: Não, Filipe Laféria. Olha, que é com muito gosto que podemos estar aqui na casa. Nós tivemos a hipótese de perceber que está agora a passar, portanto, a peça de Fátima.
16: Fátima agora neste momento está na matiné.
15: Pois, exatamente. O Filipe Laféria quer falar um pouco, antes falámos de Fátima, e temos a Bela e o Monstro, temos também outro,
16: uma revista no
15: houve
16: Porto,
15: também uma atriz portuguesa, foi antes da Bela e o Monstro.
16: A Laura, foi um grande espetáculo, teve aqui um ano em cena, ganhou os prémios todos deste ano, tal como Fátima ganhou deste, e foi um espetáculo que eu fiz com muito carinho, porque eu era amigo pessoal da Laura, tal como aconteceu com a Amália, não é? Eu gosto, sim, de percorrer os nossos mitos. E os portugueses e as portuguesas têm histórias extraordinárias, porque de facto nós somos um povo de pessoas. Acho que a grande riqueza dos portugueses é mesmo o ser portugueses, que é um povo extraordinariamente humano, que vive num país pobre, com muitas dificuldades, com uma política muito instável em todos os séculos, para já não falar no nosso século, não é? Mas que é um povo com uma grande tenacidade e uma grande criatividade. Eu sou mais espanhol que português, porque eu nasci em Aldeia Nova, você disse Vila Nova, agora é Vila de, sim, São Bento, que é mesmo ali na Raia Alentejana.
15: Okay.
16: Portanto, e desde miúdo eu lembro-me que achava que o mundo era todo um teatro.
15: Antes de então falarmos sobre essa peça, que já demos aqui uma introduçãozinha, como é que isto surgiu? Pronto, o Filipe Laféria estava a dizer que tinha o gosto por
16: tinha
15: artístico,
16: paixão. Primeiro pela tua poesia, que eu, desde miúdo, desde as primeiras letras, comecei logo a escrever, escrevia poemas, escrevia contos, fazia teatro no quintal da minha avó, já também fazia o teatro, mas era também o bilheteiro. Portanto, nasceu aí também a paixão de ser empresário, de fazer coisas que os outros não fazem, de viver sempre no risco. Eu, talvez, todos estes anos, já são muitos, eu vivi sempre sobre o abismo, sobre o risco. Mas graças a Deus, Deus deu-me umas asas para voar e nunca caio nos abismos. Gosto de ver, gosto, e sobretudo o que me apaixona é este, como diz o Camões, que estamos no ano de Camões, este bicho da terra tão pequena que é o ser humano. E é isso que o teatro que é. O teatro é um grande espelho que se põe perante o espectador para verem no teatro a sua alma, ao fim e ao cabo, não é? As suas contradições, as suas alegrias. Eu gosto de todo o género de teatro, eu faço revista, agora tenho uma revista que está a ser um enorme êxito no Porto, no Teatro Sá da Bandeira. Aliás, não há melhor público que o público do Porto.
17: Do Porto?
16: Não há, não há.
17: Tem uma novela portista?
16: Não.
17: O Ciclafé,
16: não.
17: É diferente, cada local português
16: tem, local, tem as suas características.
17: Sim, exato.
16: E é isso que o faz, faz este país tão interessante. Sim. Nós no Minho, ao Algarve, temos de facto um povo que tem muitas diferenças, mas também o denominador é comum. E esse denominador é a coragem e o fruir este milagre que é a vida.

0: É verdade, é isso mesmo. Estamos cá para viver e
1: E viver bem e não nos deixarmos que... Está claro que há dias... Tudo tem o seu claro escuro, dá o dia e a noite, a sombra e o sol. E nós temos que viver nessas condições, é isso que nos faz. A tristeza também faz parte de nós. E nós, e eu falo aqui para os meus amigos que vivem fora de Portugal, há saudade, não é? A saudade é esse. Dizia Almeida Garrete, não é? O Almeida Garrete é esse doce, amargo prazer de ter a saudade.
0: Sim, é verdade. Eu como tive lá, como tinha dito antes,
1: sim, sim.
0: Não preciso estar a falar.
1: Sim, eu também vivi.
0: Mas pronto,
1: eu também vivi, eu também vivi 4 anos fora de Portugal, também sim. Foi. Estudei em Londres, mas tive que trabalhar o
0: tempo. So you speak English too?
1: É, também. Um bocado.
0: Um bocado, não é?
1: Mas vivi muito tempo em Londres, foi lá que me. Também que me formei como artista, digamos, não só pelas escolas que frequentei, também por tudo o que vi, não é? Que me abriu muito o cérebro e esta paixão pelos musicais, não é? Que os americanos são mestres nisso, não é?
0: Sim,
1: da Broadway. Eu, aliás, estou todos os anos a Nova Iorque, sobretudo, conheço a América, conheço. Os sítios principais, as cidades principais, mas Nova Iorque apaixona-me. E conheço muitos nessas viagens, eu conheço muitos portugueses que vêm ver os meus espetáculos, porque os meus espetáculos têm essa atração de eles gostarem, porque o musical. Portanto, abrange todo o público, não é?
0: Exato.
1: O público mais jovem, veja que eu faço espetáculos que eu digo que é para toda a família, como agora está a Bela e o Monstro. A Bela e o Monstro acaba de dar 340 representações, que num país tão pequeno é de facto um fenómeno. A Fátima já está há 9 meses em cena e agora vai fazer um pequeno intervalo em agosto, mas depois volta. E falta ainda uma grande caminhada, porque é um espetáculo que atrai multidões, é um espetáculo polémico, é a minha visão sobre Fátima, porque eu acho que a grande força do teatro é falarmos de nós próprios, é falarmos neste país e na nossa história. O teatro, para mim, é a história de cada povo. Os gregos inventaram o teatro exatamente para darem às novas gerações a sua história, os seus mitos, a sua maneira de ser, as suas tristezas, a sua alegria, a sua música, a sua arte.
0: É, exatamente.

0: É interessante, porque eu não quero estar aqui a contar a história sobre aquilo que está neste momento a ser apresentado, portanto, Fátima.
1: Ah, mas conta.
0: Mas é um ponto de vista, aqui, o que eu achei, tive cá com o meu cunhado, que está aqui também a participar na fotografia, mas o que eu achei interessante foi o ponto de vista das crianças.
1: Exatamente.
0: Que nunca se, eu acho que nunca se fala, pelo menos daquilo que eu vi
1: são
0: na televisão.
1: Assim,
0: as crianças passaram por realmente algo, não é?
1: Sim, mas as crianças, eu digo uma frase que gostei muito de escrever, que é os olhos das crianças transpõem o invisível. Portanto, a criança vive... A Lúcia é uma personagem que me apaixonou, porque de facto a Lúcia tinha 10 anos, aquilo passa assim enquanto ela tem 10 a 12 anos, portanto é muito jovem, os primictos também são muito jovens, mas as crianças têm esse poder de ver o que nós depois em adultos já não vemos.
0: Exato, é verdade, é verdade. As crianças são transparentes.
1: São transparentes e... Por exemplo, eu trabalho muito com atores que são crianças, estes que são maravilhosos, e já fiz muitas peças com crianças, e a criança entra muito depressa e com facilidade no faz de conta. Ah, e agora vamos todos brincar aos cowboys, agora vamos brincar aos cavaleiros. A criança entra, o adulto não, o adulto tem muita... muita dificuldade, não é? Tem muitos complexos, tem vergonha, portanto, as crianças são sempre grandes atores. E eu acredito que Fátima é explicável, a minha visão de Fátima é uma visão terrena, porque se passa em 1917. 1917 é um ano de abismo da história da humanidade, é o ano da Revolução Russa, é o ano da Grande Guerra, milhares e milhares, o próprio irmão da Rússia está na guerra. Portugal, tal como hoje, não tinha defesas, portanto era carne para canhão, os ingleses puseram-nos à frente para morrer, não é? Para eles virem depois vitoriosos. Depois é da peste, nós tivemos agora uma noção do que foi com a Covid, mas agora calculo que era há 100 anos, portanto, e vejam que aquelas fotografias que se vê são mesmo de há 100 anos, e eles já usavam a máscara, não é?
0: Exato.
1: A Jacinta e o Francisco morrem da febre espanhola, da gripe espanhola, não é? Da gripe espanhola, que segundo os estudos não tem nada a ver com a espanhola, ela vem com os soldados da América.
0: Sim, vem dos
1: Estados Unidos.
0: Sim.
1: Portanto, é um ano de encruzilhada, tal como vivemos hoje. Nós hoje vivemos um ano muito...
0: Era isso que estava a ouvir.
1: Muito
0: poderemos
1: parecido.
0: Comparar esta história
1: igual,
0: à atualidade.
1: É completamente igual, não
0: pois.
1: É? O mundo também está numa encruzilhada também fatal, não é? Nós não sabemos se não vai estar aqui uma bomba e vamos todos pelo ar. Assustam as notícias, nós hoje ouvimos as notícias de qualquer parte do mundo e assustam. No momento em que estamos aqui a falar, em Gaza estão a morrer centenas de pessoas, crianças, na Palestina, na Ucrânia, é o que se sabe, não é? Portanto, o mundo está numa fase que também precisa de um milagre.
0: Exato.
1: E em 1917 Portugal precisava de um milagre. Pois há uma coisa muito importante, há a separação dos bens da sempre essa parte terrena, não é? Da Igreja com o Estado.
0: Com o Estado.
1: E havia, de facto, os republicanos queriam, em 2 anos, transformar um país católico num país maçónico. Ora, isso era completamente impossível, porque o nosso povo era um povo analfabeto, era um povo que vivia nas serras, completamente.
0: Sim, não tínhamos o conhecimento que temos a nível mundial e
1: sim,
0: local.
1: Mas hoje também não temos. Muito
0: também
1: longe disso. Você também vê que o nosso povo está muito fora da realidade, também está muito perdido. Os políticos vivem numas bolas de cristal, não é?
0: Sim,
1: é tudo em clã, mas o povo está sempre muito desprezado nos Sim. seus problemas. Você vê estas grandes cidades com centenas e centenas de mendigos na rua. Como é que é possível, em 2025, nós que somos homens que somos do século passado, todos pensavam que o ano 2000 víamos aqueles filmes que o homem se tornaria melhor, ou que, e até porque com a própria Covid eu pensei que não houvesse uma consciencialização do ser humano, mas não
0: iríamos aprender algo.
1: Não aprendemos nada, é tudo, é o Deus do dinheiro, é o dinheiro, é a guerra para dar dinheiro, é o dinheiro e é a opção. Veja as televisões, os programas, que é de um embrutecimento, isso a nível mundial, embrutecimento total, não é? Portanto, vivemos também, isso a propósito, num momento muito parecido a 1917, onde, numa pequena terra chamada Covadeiria, três crianças viram uma senhora vestida de luz.
0: Exato. E que o Filipe Laféria, voltando agora ao trabalho do Filipe Laféria, como é que o Filipe Laféria consegue, em tão pouco pequeno espaço de tempo, ter um musical preparado?
1: Sou muito trabalhador.
0: Como é que isso é possível?
1: Sou muito trabalhador. Eu acho
0: que número um tem que ser exigente, obviamente, para que as coisas funcionem e não se caiam no...
1: Dizem que tenho muito mau feitio, não é?
0: Não tem nada. Olha, nós vamos a conversar.
1: Eu sou uma pessoa que exige muito de mim próprio. Ainda hoje, às 9 horas da manhã, estava cá. E porque também sou empresário. E ser empresário em Portugal é quase ser um criminoso. Eu não tenho apoios absolutamente nenhum do Estado. Nós pagamos fortunas de impostos, de fortunas de impostos. Tudo é pago em imposto, em imposto, em imposto. E tenho quase 200 trabalhadores
0: que estão aqui. Porque este musical.
1: Esta bela.
0: Os cenários.
1: E os, pois, eu apresento o melhor. Sim. Quer dizer, eu não me poupo a fazer, exijo, por vezes não durmo a escrever, eu exijo sempre o melhor, o que eu acho que tem que ser o melhor. Porque o povo não me perdoa. Eu tenho essa espada na minha cabeça de as pessoas virem ver o espetáculo à férias e voltarem.

0: férias, as suas voltas.
1: Podemos dizer que o Filipe Laferia dedica a sua vida a isto.
0: Sim, é só...
1: Porque se não dedicasse, não conseguiria. Porque vemos, não é? De
0: um pois, país mas eu sou realizado, você
1: e
0: sabe.
1: Musical porque... Filipe Laferia, nós esperamos sempre o melhor.
0: O melhor, olha lá, está
1: a dizer o que estava a dizer.
0: Aí é o melhor que recebe. E eu estou sempre de braços abertos. E muitas, mas muitos imigrantes, não só da Europa, não só da América, de todo o mundo, da África, vêm a Lisboa e vêm ver os meus
1: espetáculos. Para isso, eu vou aproveitar, já quem está depois vai ouvir, isto é gravado, obviamente, para as comunidades portuguesas, quando vierem cá a Portugal, não se esqueçam de passar
0: pelo Politiano.
1: Eles não se esquecem.
0: Eles vêm a ver
1: o Filipe Laferia já teve também lá fora, não é?
0: Muitas vezes.
1: Lá fora tive a oportunidade de apresentar algo específico para a comunidade portuguesa.
0: Sim, a Amália, a Amália.
1: É para a comunidade portuguesa.
0: É musical a Amália, mas que ultrapassou com a comunidade portuguesa, portanto, foi um dos maiores êxitos em Paris, na Suíça. Foi um espetáculo que teve 6 anos em cena. Olha, um espetáculo português. 6 anos em cena é o mesmo que Os Miseráveis estarem 40 anos na Broadway. 6 anos em cena é
1: seis
0: muito.
1: Anos. É difícil de gerir depois com as pessoas que têm que fazer
0: as pessoas
1: trabalho.
0: São sempre difíceis, não é? Sim. Os atores são.
1: Porque é lá fora, não estamos todos localizados, não é?
0: Sim,
1: lá
0: sim, fora mas é mais... não é. Eu tive a sorte sempre do público me acompanhar. Eu lembro-me, por exemplo, com uma das noites mais bonitas da minha vida foi a apresentação da Amália em Paris com milhares, eram quase 5 milhões, eram no Zénit, 5 milhões de pessoas, por ser um estádio de futebol, e as pessoas só, de cada cena gritavam encore. Era maravilhoso. Eu, graças a Deus, tive da parte do público, e eu devo ao espetáculo, não devo nada a subsídios que nunca os tive, quando tive foram miseráveis, fenómenos de público, como foi o Passa por Mim no Rocio, como foi a Amália, como está sendo agora a Fátima, como foi a Severa, como foi tantos e tantos. Eu tenho de facto esse condão de ir ao coração das pessoas, é Sim. isso. O grande segredo é ir ao coração.
1: Mas voltar um bocadinho quando o Filipe Laferia é pequeno, que é o seguinte, eu penso que estou mais ou menos a imaginar. A primeira vez que o Filipe Laferia vai ver um teatro, que idade é que tinha? E o que é que começou a imaginar? Já imaginava?
0: Já.
1: Aquela peça, aquela parte, vou fazer de uma determinada maneira.
0: Sim.
1: Era isso?
0: Sim. Aliás, quando era ator, eu até geralmente eu que ensaiava todos os meus colegas muitas vezes, porque eu gostava, era a minha vida. Eu sempre soube que esta era a minha vida e que tinha que fazer o melhor sempre, dar-me inteiro, dar o corpo, dar a alma. É isso o grande prazer do artista, e é por isso que eu tenho este ar ainda com 80 anos, mas que ninguém me dá.
1: Não, jovem.
0: Um jovem. Mas sabe, que
1: nós
0: eu acho...
1: Nós vamos ver depois nas fotografias. Não é o Filipe Laferia, estão só 80 anos, com essa genica toda.
0: Com essa genica
1: toda. Não é toda a gente.
0: Não é.
1: Isto já pertence também à família?
0: Não.
1: Não?
0: É, nasci assim.

0: É uma coisa muito verdadeira e trágica ao mesmo tempo. Aquelas pessoas, ah, agora vou-me reformar, vou para casa, não sei, ao fim de um mês ou um ano, acabou. Porque o homem tem isso, o homem realiza-se pelo seu trabalho, por o que tem dentro de si, pelo universo. Nós temos uma riqueza dentro de nós, é o nosso, a nossa cabeça, é um palácio, mas temos que dar aos outros esse, o nosso saber, a nossa experiência, porque nós, o homem é isto, o ser humano é um ser único, único. Nós somos todos diferentes e todos iguais, mas sobretudo a nossa diferença é que nos faz viver, e sobretudo o sonho é que nos leva, como dizia o poeta.
1: Era isso que eu estava a pensar, porque é dos sonhos que se concretizam coisas.
0: Exatamente.
1: E se deixarmos de sonhar,
0: ai, morremos.
1: Morremos,
0: ou é o sobreviver.
1: Se estivermos a trabalhar e fazer apenas aquilo que o patrão quer, e não, nós durante a vida não tivermos as nossas ideias próprias, os nossos sonhos,
0: claro,
1: é complicado, não é? É complicado. Eu estava a ler aqui, a gente vai sobre um pouco de água, então. Filipe Laferre, eu estou a ver, por exemplo, ali o póster Belo e o Monstro, a Laura, já falámos, depois tem ali uns quadros, que depois se quiser falar, se há assim alguma coisa especial o Filipe Laferre queira divulgar. Há aqui umas pinturas.
0: Sim, de grandes autores, do Pinto Campos, do Costa Reis, do Jasmim, de pessoas que me acompanharam na vida.
1: Porque isto é uma casa que é do povo, é portuguesa.
0: Exatamente.
1: Estamos aqui nos escritórios do Filipe Laferre, onde prepara todo o seu trabalho, não é? Onde...
0: Sim, sim, sim.
1: Mas lá fora temos mais coisas, não é? Se
0: lá quiser fora falar, temos um público.
1: Fotografias, temos...
0: Sim, temos uma fotografias maravilhosas da Amália, temos centenas e centenas de peças que ultrapassaram as 100 representações, algumas 200, 600, ou a Amália então foi 1700, uma coisa nunca vista em Portugal.
1: Estás 6 anos.
0: É, exatamente, uma coisa nunca vista em Portugal. E pronto, é a vida, não é? A vida é tudo e ao mesmo tempo não é nada, isso, não é? O teatro é como a vida, é efêmero. Outros virão depois como nós.
1: Exato. Mas para quem quiser passar um bom momento, nada como vir aqui.
0: Vem aqui, temos todo o género de teatro, não só. Veja, hoje em cena tenho a Fátima, que é um espetáculo que emociona, mas que também diverte, que também faz pensar. Tenho a Bela e o Monstro, que é esteticamente maravilhoso, maravilhoso. E para rir e para desopilar, no Porto, a revista, onde é uma crónica anedota de tudo o que nós, deste país, e de tudo o que vivemos nesta época.
1: E agora poderia dizer, com imensa pena minha, não estar aqui em Lisboa também essa peça. Mas...
0: Lá virá.
1: Poderá ser que aconteça isso.
0: Agora já estou a escrever as...
1: Eu estou a recordar das revistas recentes do Filipe Laferre. Tem lá uma menina com uma voz...
0: Tem muitas, muito
1: espetacular.
0: Sabe que em Portugal há muito talento. Olha, ainda ontem, foi ontem, eu fiz uma audição. Vieram aqui rapazes e raparigas completamente extraordinários. Mas extraordinários. Nosso, infelizmente, a cultura não tem apoio nenhum neste país, é uma coisa horrível, não tem apoio. Por exemplo, havia uma rapariga que era uma cantora de ópera que aparece em Sei Uma, e eu disse, vá para o estrangeiro, vai-se embora, aqui nem sequer há uma companhia de ópera, nós não temos companhia de teatro nacional como tínhamos, e grande, eu pertencia à companhia da Amel Reclas, não temos uma companhia de ballet, não temos uma companhia de ballet, temos, mas não há anos que não entra ninguém novo, não temos uma companhia de ópera. É por isso que muitos dos jovens se vão embora. Porque Portugal não ama-me. Portugal é um pouco madrasta para os seus filhos.
1: Sim,
0: é uma mãe madrasta, Portugal.
1: Exatamente.
0: É muito triste.
1: Somos um país pequeno, mas que deveria dar destaque também a essa parte.
0: Então você veja que este governo atual nem sequer... A ministra da Cultura é ao mesmo tempo ministra da Juventude, do Desporto e da Cultura. Quer dizer, não se dá... Ao contrário do que acontece na América, nos países civilizados, se dá valor à cultura. E a cultura é o que vai ficar. O que é um povo é a sua cultura.
1: Exatamente.
0: É a sua identidade. Não é? Isto queremos ser todos
1: iguais. Quando estamos lá fora.

0: Exato.
1: Quando pergunto o que é que é ser português?
0: Exatamente, eles falam na Amália, no fado, na arte, na Vieira da Silva, no que nos representa a nós. Porque por muito com estas unidades da Europa e as uniões europeias, não, cada povo tem a sua identidade.
1: Claro, mas temos que ter a nossa estrutura, o país tem que ser aquilo que é o fado, a música.
0: A música e sobretudo.
1: Futebol, obviamente, mas também.
0: E ser vista, português, ter o coração aberto para a aventura, como os nossos
1: navegadores.
0: É um país que sempre navegou, um país que não teve medo dos monstros do mar. Isso é maravilhoso.
1: Sim.
0: Éramos pobres, não é? Depois fomos muito ricos, não sabemos ser ricos. Por exemplo, descobrimos o ouro todo do Brasil e entregamos tudo aos ingleses e aos piratas e tudo. Não sabemos ser ricos, nós não sabemos. Mesmo quando historicamente Portugal era muito rico, não soube reter para si esse enorme benefício. Mas é um povo com o seu lado negro e o seu lado azul, maravilhoso.
1: Maravilhoso, é isso mesmo.

0: Continuamos a ser pessoas que estamos receptivas a receber.
1: Sim, continua.
0: Os turistas, ao fim e ao cabo.
1: Isso mais de tudo. Olha, eu tenho uma admiração das pessoas que imigram. Porque eu já fui imigrante e sei. O português é um trabalhador extraordinário. Não desde o homem que vai para as obras até à mulher que vai servir. Que consegue dar educação à outra geração, e a outra geração já vai para outra, já vai para outro patamar, mas é à custa do seu trabalho, da força das suas mãos, que consegue. Eu tenho uma grande, mas uma enorme admiração por os imigrantes portugueses.
0: Exato. E é isso, parte daquilo que o Filipe Lafera disse, é o que o Filipe Lafera está a fazer. Muito, muito trabalho que isto dá. Obviamente poderemos ver o outro sentido da frase, que é uma pessoa exigente, mas porque tem a sua razão, não é? Porque é necessário que o trabalho fique feito agora, que as coisas fiquem perfeitas.
1: Nós temos para viver.
0: Tem aqui o início de carreira e formação, passando pela década de 1960, 1970 e por aí adiante. Eu não vou ler aqui a biografia toda. Tanto que nos interessa estar aqui um pouco a falar, obviamente que a nossa entrevista não vai dar para tudo.
1: Anos, 64 anos de teatro.
0: Como é que na altura, quando é que veio para Lisboa?
1: Eu vim para Lisboa muito cedo, mas depois eu fiz a primária no Alentejo. Isto por um caso que uma irmã morreu e quiseram afastar a criança daquela tragédia que nesses tempos vivemos.
0: Sim.
1: Mas depois, toda a adolescência passei em Lisboa e estreia-me muito cedo no teatro. Eu tinha 16 anos, não é? Quando me estreia no teatro. Portanto, é um ofício maravilhoso, e é um ofício que em 64 anos, ou 66, sei alguma coisa, não é? É a minha maneira de chegar aos outros, é a minha maneira de amar a vida e amar o meu semelhante.
0: Eu aproveito que é mais fácil ser o Filipe Lafera transmitido, para aquela malta nova que quer entrar neste meio, não é, artístico.
1: Sim, tem
0: que ser. O que é necessário eles perceberem que...
1: Eu há bocado falei na audição.
0: Para além de saberem estar prontos para atuar, obviamente.
1: Na audição, ontem foi a audição, eram aqui 300 e tal pessoas, entre bailarinos, acrobatas, cantores, atores, 300 e tal pessoas. Eu comecei a audição há uma hora e saí daqui às 11 da noite. Portanto, há muito talento em
0: muita
1: português.
0: Muita gente interessada.
1: O que é preciso? É preciso amar, porque a vida é um amor. Uma pessoa só vai e só é bom na sua profissão se profundamente a amar. Eu gostei, olha, era na Laura que eu escrevi isso, quando a Laura foi a ter com a Palmira Bastos, e a Palmira Bastos disse: a menina não ama, se não está aqui inteira, então vá para casa, vá-se embora aqui, e depois se em casa tiver saudades e perceber que a sua vida só é justificável aqui, então volte.
0: Exato.
1: Percebe? É uma profissão de limite, de tudo ou nada. Aquilo, para ser ator, eu acho que para ser qualquer coisa na vida, mas para teatro tem que ser inteiro. E ao Fernando Pessoa, para ser inteiro, nada te exclui, não é? Ser tudo em cada coisa que fazes.
0: Sim.
1: Assim, como a lua, que vive no alto, e é por isso que vive.
0: Exato.
1: E é por isso que é a lua.
0: Exato. Filipe Lafera, antes de terminarmos, então, porque deves estar quase na hora também, terminamos. Como é que pensava na altura e neste momento? Como é que pensa a nível que... no trabalho? Neste...
1: Ah, como estou agora? Sim. Agora tenho de escrever para preparar os próximos espetáculos, vou escrevê-los e depois é. Tenho sempre muitíssimo que fazer, não é? Agora estou a preparar a gravação para a televisão, que agora vem gravar, agora na sexta, sábado e domingo. Depois estou a escrever a próxima peça, que já está praticamente escrita. Estou a fazer os cenários, a fazer os figurinos, a rodear-me das minhas equipas.
0: Boa, claro.
1: Para andar, e depois farei uma peça a seguir. que já sei qual é, que tem muito que estudar e que tem muito a ver com o que eu estive agora a falar. Estava então, a falar e estava-me a lembrar da peça.
0: Dessa peça que,
1: com essas...
0: Essa é que é a única coisa que não vamos divulgar aqui, obviamente, mas fiquem atentos ao site, não é? Do Facebook, do Politeama.
1: Do Politeama.
0: Porque brevemente começam os ensaios.
1: Sobre os portugueses que têm que deixar a pátria, deixar Portugal e depois é passada até na América.
0: Estou curioso. Estou curioso em perceber o que é. Para terminar, uma coisa mais pessoal. Fui para a férias. Eu sei que adoro este mundo. Sim. E nota-se. Quem estivesse aqui ao lado percebia, nota-se na cara do Fui para a férias. Mas tempos livres. Podemos ter bem aqui um cheirinho do que. Ainda há tempos livres para alguma coisa.
1: É para viajar, para ir ver teatro, ou para dedicar-me à minha filha e aos meus netos, que isso também são muito importantes na minha vida, a minha irmã também, que já tem uma certa idade e que também eu devo muito na vida, que sacrificou muito por mim, e pronto, é isso a minha vida. É uma vida simples, não tenho assim uma vida nada complicada, porque não tenho tempo.
0: Claro, óbvio.
1: Mas eu quero saber uma coisa.
0: Mas, eu por exemplo, gosta também de ver uma série? Assim, uma coisa
1: não
0: mais
1: tenho
0: banal.
1: Ai, não tenho de paciência. E uma para a Netflix. Porque eu acho que antes, e você é de mais ou menos da minha idade, antes havia bom cinema. Hoje é tudo cópias de filmes que a gente já viu e feitas com muito má qualidade.
0: Isso é interessante, porque a gente, com o passar do tempo, percebe que está ali um filme. Ah, aquilo é um remake.
1: O remake, não sei o que. Aquilo é do Fellini. Aquilo já vi no.
0: É isso.
1: Não, o cinema teve a sua grande época nos anos 60, não é? Nos anos 60.
0: Gosta, por exemplo, de estar ao ar livre, passear, junto ao mar, à floresta?
1: Gosto, mas não sou uma pessoa de. Não sou uma pessoa de grandes passeios, de contemplativa.
0: Ok. Já está habituado aqui à cidade, talvez seja isso.
1: Não, eu tenho um monte, alentejano, gosto muito.
0: Ah, ok.
1: Dos cães e de pássaros.
0: O seu retiro, a família.
1: E tenho lá muitos cenários. Sim. E tenho muitos animais. Tenho muitos pássaros, eu gosto muito de pássaros.
0: Sim.
1: Que tem uma coisa que a gente não tem e nunca terá, que é asas, não é? Só no sonho é que a gente voa, não é?
0: Exato.
1: E gosto muito de cães, tenho muitos cães, tenho um cavalinho, podem, tenho muitos animais. E não é o meu monte, tem uma coisa muito bonita que tem veados.
0: Ai, que
1: é mesmo naquela zona aves e javalis.
0: É aí, e javalis também. Eu agora não posso dizer nada, porque o javali, a gente gosta muito de javali, mas os animais são um bom exemplo para nós.
1: Sim, são os animais.
0: Aprendemos muito com eles também.
1: São seres como nós, são nossos companheiros nesta aventura da vida.
0: É isso, é o seu retiro. É aí que também faz alguma preparação para a vista? Ou precisa ser descalço, mas gosta mais de estar aqui?
1: Não, eu gosto mais do stress.
0: Okay. É uma pessoa urbana, não é? Apesar de ter.
1: Sou e não sou. Mas sou e não sou.
0: Sim.
1: Eu gosto de estar aqui, por exemplo, não tenho paciência de ir para casa, a escrever em casa. Ai, agora vou-me retirar para escrever uma peça. Isso não tem paciência nenhuma.
0: Sim.
1: Não, eu tenho que concretizar logo a seguir.
0: Sim. Nada como estar aqui na sua secretária e ouvir a peça do Filipe Lafayette.
1: Sim, às vezes.
0: Caso é Fátima, não é?
1: Mas é uma isolo, quer dizer, quando estou a escrever, só estou a pensar naquilo. Você pode entrar, pode sair, mas eu não, quer dizer, tenho uma grande concentração no que estou a fazer.
0: Então agora a antena do Filipe Lafayette, aquilo que quiser dizer,
1: então,
0: para os portugueses,
1: a todos os portugueses lá fora, a minha grande ternura, a minha grande compreensão, e aqui vos espero no Teatro Politeama. Venham ao teatro, o teatro conta a nossa história, temos sempre espetáculos maravilhosos, não percam Fátima. Fátima é daqueles espetáculos que se faz uma vez na vida, não se repete, é uma noite e uma emoção irrepetível, e pela primeira vez conta-se uma história terrena de Fátima, ambientando no seu tempo histórico e descobrindo personagens extraordinárias, como é a mãe da Lúcia, como é o pai, explicando de uma forma humana que aquilo tinha que acontecer. Eu não estou aqui a discutir se aquilo foi verdade ou se foi mentira. Cada uma pessoa acredita no que quer acreditar. Os que viram o sol rodar nesse dia do Milagre de Fátima, há muitos e muitos escritos e livros, uns viram, outros não viram. Mas a vida é assim.
0: Exato, exato. E de qualquer forma nós precisamos ter fé, não é? E talvez isso nos dê,
1: aliás,
0: dê força às pessoas para
1: exato, a grande mensagem do musical Fátima é a fé. Eu acho que temos de ter fé em tudo. Fé em nós próprios, confiança em nós próprios, confiança nos outros e fé na vida. Porque não há milagre maior do que estarmos aqui vivos. Isto é um milagre extraordinário, não é? O estarmos vivos, veja o que se passa neste mesmo segundo no mundo e a sorte de estarmos aqui a falar.
0: É verdade.
1: E uma sorte também de estar aqui a falar convosco, queridos ouvintes, e aqui vos espero no Teatro Politeama em Lisboa.
0: Ok, muito obrigado. Em nome do programa Tugamix.
1: Obrigado.
0: Muito obrigado por ter convidado a estar aqui nas suas instalações. Tugamix. Com Luís Carvalho.

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1: 25 graus.
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1: Horas.
2: 24 graus.
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2: Olá, eu sou o Jorge Henriques e vou fazer-lhe companhia nas próximas 2 horas de emissão aqui na sua rádio preferida. Daqui a pouco, e nesta primeira parte da emissão de hoje, não perca as rubricas Histórias Verdadeiras com Rui Fonte e ainda Psicologia para Todos com Marcelo Costa. E na segunda parte da emissão de hoje, não perca o Espaço Entrevista. Claro, o Espaço Entrevista com a Mafalda Ramos e o Audiopress Portugal. Para já, avanço com a primeira proposta musical. Claro, a música sempre em português no Duplo Espaço.

A primeira proposta musical nesta emissão de hoje do Duplo Espaço aqui na sua rádio preferida. Já sabe que daqui a pouco vai poder ouvir a rubrica Psicologia para Todos com o Marcelo Costa e ainda Histórias Verdadeiras com o Rui Fonte. E na segunda parte não perca o Espaço Entrevista com a Mafalda Ramos e o Audiopress Portugal. São grandes entrevistas na segunda parte da emissão do Duplo Espaço.

O Duplo Espaço é feito para si, a pensar em si e consigo no nosso coração, ok? Aqui fica o grande convite para todas as semanas sintonizar aqui a sua rádio preferida e, claro, ouvir as melhores músicas em português. Eu sou Jorge Henriques e tenho o maior orgulho deste mundo poder contar consigo desse lado.

O Rui Fontes chega daqui a pouco com a primeira rúbrica na emissão do Duplo Espaço, chama-se Histórias Verdadeiras, vai-nos trazer um autor, mas para já ainda tenho para si mais música em português.

0: E agora vamos ao encontro do Rui Fonte, que nos traz a rúbrica Histórias Verdadeiras.
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4: 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Edgar Allan Poe nasceu em Boston em janeiro de 1809 e faleceu de alcoolismo a 7 de outubro de 1849. Edgar Allan Poe aperfeiçoou o thriller psicológico, inventou a história de detetives e raramente se enganou ao transportar o leitor para o seu próprio reino do sobrenatural. Foi também considerado um importante crítico literário. Apesar de uma vida marcada por uma série de recaídas e convalescências, escreveu alguns dos melhores, ou pelo menos dos mais conhecidos, contos da literatura norte-americana e vários poemas memoráveis, como, por exemplo, O Corvo, que vamos ler nos próximos dias. No meio da noite agreste, quando eu lia, lento e triste, vagos, curiosos tomos de ciências ancestrais, e já quase adormecia, ouvi o que parecia o som de alguém que batia levemente a meus umbrais. Uma visita, eu me disse, está batendo a meus umbrais, é só isto e nada mais. Ah, que bem disso me lembro, era no frio dezembro, e o fogo, morrendo negro, urdia sombras desiguais. Como eu queria a madrugada, toda a noite aos livros dada, para esquecer, em vão, a amada. Hoje, entre hostes celestiais, essa, cujo nome sabem as hostes celestiais, mas sem nome, aqui jamais. Como a tremer frio e frouxo, cada reposteiro roxo me incutia, urdia estranhos terrores nunca antes tais. Mas a mim mesmo infundindo força, eu ia repetindo: é uma visita pedindo entrada aqui em meus umbrais. Uma visita tardia pede entrada em meus umbrais. É só isto e nada mais. E mais forte num instante, já nem tardo ou hesitante: senhor, eu disse, ó senhora, de certo me desculpais, mas eu ia adormecendo quando vieste batendo, tão levemente batendo, batendo por meus umbrais, que mal ouvi, e abri largos, franqueando-os, meus umbrais. Noite, noite e nada mais. A treva enorme fitando, fiquei perdido, receando, dúbio e tais sonhos sonhando que os ninguém sonhou iguais. Mas a noite era infinita, a paz profunda e maldita, e a única palavra dita foi um nome cheio de ais. Eu disse o nome dela e o eco disse aos meus ais: isso só e nada mais. Para dentro estão volvendo, toda a alma em mim ardendo. Não tardou que ouvisse novo som batendo mais e mais. Por certo, disse eu, aquela bolha é na minha janela. Vamos ver o que está nela e o que são estes sinais. Meu coração se distraía pesquisando estes sinais. É o vento e nada mais. Abri então a vidraça e eis que, com muita negaça, entrou grave e nobre um corvo, dos bons tempos ancestrais. Não fez nenhum cumprimento, não parou nenhum momento, mas com ar solene e lento, pousou sobre os meus umbrais, num alvo busto de Atena que há por sobre meus umbrais. Foi, pousou e nada mais. E esta ave estranha e escura fez sorrir minha amargura, com o solene decoro de seu ar rituais. Tens o aspecto tosqueado, disse eu, mas de nobre e ousado, ao velho corvo emigrado lá das trevas infernais. Diz-me qual o teu nome, lá nas trevas infernais, disse o corvo, nunca mais. Pasmei de ouvir esse raro pássaro falar tão claro, ainda que pouco sentido tivessem palavras tais, mas deve ser concedido que ninguém terá havido que uma ave tenha tido pousada nos meus umbrais. Ave ou bicho sobre o busto que há por sobre seus umbrais, com o nome Nunca Mais. Mas o corvo, sobre o busto, nada mais dissera ao gusto que essa frase, qual se nela a alma lhe ficasse em ais. Nem mais voz, nem movimento fez. E eu, em meu pensamento, perdido, murmurei lento. Amigo, sonhos, mortais todos, todos já se foram. Amanhã também te vais, disse o corvo, nunca mais.
0: Mais autor que Rui Fonte nos trouxe na rubrica Histórias Verdadeiras.
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0: Lá atrás ficaram as histórias verdadeiras com o Rui Fonte, ele que nos trouxe mais um autor nesta emissão de hoje do Duplo Espaço. Agora vamos com mais música nesta primeira parte da emissão de hoje.
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Olá, viva, bem-vindos ao Duplo Espaço. Meu nome é Jorge Henriques e cá estou eu consigo durante estas 2 horas com grandes e boas músicas, recentes, claro, sempre em português.

Marcelo Costa e a rúbrica Psicologia para Todos já estão a fazer o aquecimento para daqui a pouco entrarem em campo aqui no Duplo Espaço. Vai-nos trazer mais um tema bastante interessante da atualidade que devemos ter em atenção. Mas para já, mais um pouco de música aqui na sua rádio.

0: Convido agora Marcelo Costa a subir ao palco do Duplo Espaço. É a rubrica Psicologia para Todos.
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2: Esquizofrenia, uma realidade dentro da realidade. A esquizofrenia é uma doença que afeta em Portugal entre 60 mil a 100 mil indivíduos. Nos prognósticos mais graves existe uma maior prevalência do sexo masculino, enquanto que nos prognósticos mais ligeiros não é possível encontrar diferenças de género significativo. No que diz respeito às causas da esquizofrenia, sabe-se que a hereditariedade pode ter um papel importante. Parentes de primeiro grau de um indivíduo com esquizofrenia têm maior probabilidade de desenvolver a doença. Os fatores ambientais, como os problemas na gravidez e infecções, que interfiram com o desenvolvimento do sistema nervoso durante a gestação, podem estar relacionados com esta doença. Alguns indivíduos com esquizofrenia podem ainda apresentar pequenas diminuições de algumas áreas cerebrais e alterações na dopamina. A esquizofrenia tem como principais sintomas delírios, alucinações, principalmente as auditivas, alterações do pensamento, alterações ao nível do afeto e diminuição da motivação. Podem ainda surgir sintomas com as dificuldades de concentração, deterioração da motricidade, aumento da desconfiança e indiferença. Assim, o tratamento tem como objetivo controlar os sintomas supracitados e promover a reintegração do indivíduo. Para além do tratamento farmacológico, nomeadamente através de antipsicóticos e neuroléticos administrados nas fases mais agudas da doença para aliviar os sintomas e nos períodos entre as crises de modo a prevenir recaídas, é muito importante um tratamento psicológico que vise a reintegração do indivíduo na família e na sociedade, ajudando ainda a lidar com as dificuldades do dia a dia. A respeito da família, esta torna-se um aliado fundamental para o sucesso do tratamento, seja farmacológico como psicológico. Logo, a mesma deve ser orientada e esclarecida quanto à doença, de forma a conseguir compreender e lidar com os sintomas e atitudes do doente. Para concluir, lembre-se, caro ouvinte, se tiver algum familiar ou amigo com esquizofrenia, não tenha atitudes hostis para com ele. Não seja crítico, nem o tente proteger em demasia. Deve sim procurar tentar compreender e apoiar a pessoa, de modo a que ela consiga ter uma vida independente e que aceite satisfatoriamente, na medida do possível, a sua doença.
0: Ponto final na rubrica Psicologia para Todos com Marcelo Costa.
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0: É música, claro, em português, no Duplo Espaço, na emissão de hoje, na sua rádio preferida. Aproveita para nos mandar um mail para duplospaco2018@gmail.com.

Ficamos por aqui na primeira parte da emissão de hoje do Duplo Espaço. Regresse comigo para a segunda hora e ainda com o Espaço Entrevista. Vou convidar a Mafalda Ramos a trazer-nos o seu Audiopress Portugal. Até já!

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4: .22 graus.
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0: 22 graus.
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1: O francês Alex Guérin, da equipa da Anicolor Campicarne, conseguiu a vitória no Alto da Senhora da Graça. É a quinta vitória da temporada, a 20ª na carreira, e amanhã vai assinar na Avenida dos Aliados a mais importante vitória da sua carreira ao conseguir vencer a Volta a Portugal. O francês entra também naquilo que é o léxico da Volta a Portugal. Torna-se no quarto corredor a vencer no mesmo ano na Torre e na Senhora da Graça. Igual assim, David Arroyo, Eladio Jiménez e David Blanco. O francês rompe com a tradição francesa, mas a fava do dia tocou ao espanhol Adrià Pericá. O corredor da UAE Team Emirates XRG furou na terra batida, acabou por perder muito tempo e baixa do terceiro para o sexto lugar. Acaba por ser um dia muito mau para Pericás, que ainda assim mantém a camisola da juventude. O Boa Vista arriscou tudo por tudo para tentar conseguir e conseguiu meter Pedro Silva no terceiro lugar. Um excelente trabalho de Oscar Rota, que acabou por andar fugido, somando pontos na montanha, que ainda lhe permitia de alguma forma disputar essa liderança, mas acima de tudo para depois dar uma ajuda importante ao seu companheiro de equipa Pedro Silva. José Fernandes foi outro dos corredores que esteve também em bom nível. A desilusão foi Artem Nish, o russo da equipa da Anicolor Campicarne. Percebeu-se que não estava no seu melhor e assim não consegue a terceira vitória consecutiva, não igual a Joaquim Agostinho, nem tampouco David Blanco. Alexis Guérin acaba por ser um justíssimo vencedor, ele que sempre disse que ia trabalhar para a vitória na Volta a Portugal. Hoje, no Alto da Senhora da Graça, confessou que dedica esta vitória ao malogrado companheiro de estrada Finlay Darling.
2: Hoje, ganhar tempo a la

0: 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Pero Artem me dice en el último kilómetro que no tiene la pierna. 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Yo voy a ganar la etapa. Mi patrón está a Nicolás Campicán, Rubén Pereira. So, cuando mi patrón me dice ganar, yo voy a ganar.
1: Alexis Yerandani Color Capicarne gastou o tempo 3 horas 44 minutos 56 segundos à média de 37.961, segundo José Fernandes Jair, Grupo Holding Simões Oliveirense, 3 segundos, terceiro Artemis Anicolor Capicarne, 9 segundos, quarto Tiago Antunes da EFAPEL Cycling a 46, quinto Emanuel Duarte Credibel e Alumínio Guascar também a 46 segundos, sexto Pedro Silva Feira dos Faz Boa Vista a 59 segundos, sétimo Joaquim Murguial Dai, Euskatel, Euskada 108, oitavo Jesus Delpino, Abilu Doutano Lé Conselho a 1.22, nono Keegan Svirbel, EFAPEL Cycling a 1.32 e décimo Rui Carvalho, G Grupo Simoldes Oliveirense a 1.32. A equipa dirigida por Manuel Correia venceu a etapa e lidera por equipas. Excelente o trabalho da equipa da G Grupo Simoldes Oliveirense. Artem Nis, aquele que aspirava a vencer 3 voltas a Portugal consecutivas e igualar Joaquim Agostinho e David Blanco, acabou por ter um dia mau, falta de pernas, mas ainda assim dedicou ao falecido companheiro da estrada.
2: Sim, hoje estou bem, mas depois não tive perna e logo disse na rádio que ele pode disputar a do etapa. Mas hoje não pensamos sobre querida, pensamos por gajo e temos força, família, este gajo, amigos, todos. Nós estamos com eles e esta coisa mais importante. Mas vai acabar amanhã. Amanhã também é uma etapa não fácil e vamos ver amanhã. Sim, estamos bem.
1: Pedro Silva, da Feira dos Faz Boa Vista, fala de um dia especial e do ataque ao pódio.
3: Foi um dia muito especial e difícil. A primeira hora de corrida realmente foi diferente das outras, das habituais, dos dias anteriores. Quanto a nós, saímos com um plano de atacar o pódio. Endurecemos na primeira ascensão à Senhora da Graça com o David e com o Fábio. No Sterrato o Pericas acabou por ter um percalço, um furo, a corrida já ia lançada, eu também tinha o Rota na frente e pronto, depois fizemos a junção e o Rota fez um trabalho fenomenal até à Senhora da Graça. Depois aqui, quanto a mim, não era aguentar. Ainda acreditava que podia vencer a etapa, mas não foi possível. Nos últimos 2 quilómetros passei realmente muito mal, foi sofrer e acreditar que ainda seria possível chegar ao terceiro lugar da geral individual da Volta a Portugal.
1: José Fernandes, o corredor da G Grupo Holding Simoldes Oliveirense, fez também uma excelente etapa, foi segundo, procurou a vitória que lhe fugiu por pouco.
4: Vínhamos com o objetivo, no dia 2, deixar tudo na estrada. Eu disse que até o último dia da volta havia muitos quilómetros e tentamos a nossa sorte. Quando digo que os adversários estão ali a fraquejar um pouco, já no Sterrato, tentei fazer uma pequena seleção, que viu os adversários um bocado.
1: Diogo Barbosa, o corredor da equipa do time Tavira Crédito Agrícola, foi sem sombra de dúvidas um jovem valoroso. Foi o melhor da equipa e lutou para entrar e conseguiu entrar no top 10.
5: Uma etapa dura, muito, muito acumulada, também muito calor. E aqui na parte final, pronto, é o melhor, não consegui ser com os mais fortes, mas só tenho que estar feliz porque quando está o melhor, está mais não obrigado. Pelo que sei, já entrei para o top 10 e por isso estou contente. A gente quer sempre melhor, mas tendo em conta que ano após ano estou a evoluir e tendo em conta que se compararmos as idades dos últimos vencedores com 30 anos, 31, e eu com 26, ainda tenho tempo para poder fazê-lo e ano após ano quero tentar trabalhar para que um dia assim consiga concretizar o meu sonho. Vamos trabalhar em prol disso, é preciso acreditar, isso é o principal fator e trabalhar muito já faz parte daquilo que é a minha atitude e falta agora restar que o processo seja concluído.
1: José Soares, no seu comentário, destaca uma etapa muito bonita e que em tudo honrou a memória do corredor desaparecido.
6: A primeira subida fez a diferença e colocou 11, 12 corredores na frente, fez essa seleção e depois a seleção final foi feita na subida para aqui, para a Senhora da Graça. Agora fica a nota de que foi uma etapa que tinha uma série de inovações e correu felizmente tudo muito bem, que era parte da terra batida, que era parte da descida, pela primeira vez a volta a Portugal faz a descida aqui da Senhora da Graça, correu tudo da melhor maneira possível, em segurança. Cumpre até salientar que depois do terrível dia de ontem tivemos uma etapa destas, verdadeiramente destinada a ser uma etapa rainha da edição deste ano da volta a Portugal, sem uma única queda. Foi o que aconteceu hoje. O público também acorreu à beira da estrada, sobretudo em Mondinho, como sempre, aqui pela subida, com muitas manifestações de respeito e de homenagem ao corredor que ontem perdeu a sua vida e por todos aqueles dois que, aceitando ir para a estrada, afugentaram também os seus próprios medos naturais e prestaram uma grande homenagem ao companheiro que partiu.
7: E o Alex Caram mostrou aqui que vai ser com certeza o vencedor da volta.
6: Sim, tem tudo em aberto para que isso aconteça e hoje aqui, depois no instante final, com o seu companheiro de equipa e com o José Neves, demonstrou que a camisola amarela, que hoje era negra, dá muita força a um corredor.
1: Quanto à classificação geral individual, Alexis Guerin cimentou a sua posição de líder. Artem Nisha é segunda, 1 minuto e 2, ambos da Anicolor Campicard. Terceiro, Pedro Silva, Ferdos faz Boa Vista, a 4 minutos e 30. Depois, quarta posição, José Fernandes, G Grupo Holding, Simão de Oliveirense, a 4:36. Quinto, Adrià Pericaso, Aetim Emirates, a 5:38. Sexto, Tiago Antunes, Efapel, a 5:53. Sétimo, Joaquim Murguial Dai, Euskatel, Euskade, a 6:36. Oitavo, Emanuel Duarte, Crédito Bom Elial e Minis Marcos Scar, a 6:54. Nono, Rui Carvalho, G Grupo Simolding, Gold e Oliveirense, a 10:31. E décimo, Diogo Barbosa, Time da Vida Crédito Agrícola, a 11:55. Por equipas, a nova líder é a G Grupo Holding Simoldes Oliveirense e será certamente a vencedora por equipas. Por pontos, Rui Oliveira tem ainda que bater Alexis Garan e Artem Nish, mas o corredor da UAE, Tim Emirates, é líder da camisola laranja e provável vencedor. Geraldo da Montanha, o rei da montanha, é Alexis Garan, Anicolor Campicard, camisola azul, e a camisola branca da juventude, Adrià Pericaz, UAE, Tim Emirates, XRG. O vencedor da etapa diz que ainda falta algo para ganhar a volta a Portugal.
0: No, la vuelta no es terminado. La vuelta va a terminar mañana a Porto.
1: Rubén Pereira, o diretor desportivo da equipa da Anicolor Campicard, faz-nos a apresentação deste projeto.
8: Estamos então com o Rubén Pereira, da Anicolor. Qual é a história da Anicolor?
9: ainda falta muita história para escrever, para a equipa. Esta estrutura começou em 1994. Teve o primeiro nome Gondomar, de Gondomar passou para Barboa, Torre Gondomar. Em 2011 foi Efapel, fomos Efapel há bastantes anos, 11 anos Efapel, depois fomos Glass Drive. Glass Drive teve uma passagem curta pela Sabgal e sabe que agora estamos com a Nicolor, já vamos para o nosso terceiro ano, temos contrato por mais de 3 anos com a empresa e estamos muito satisfeitos.
8: Como é que tem sido essa história?
9: Tem sido bem, acho que tem sido um bom casamento, digamos assim, entre a Nicolor e este projeto. A Campicarne foi uma boa entrada para este projeto também, são duas empresas sólidas que dão bastante estabilidade ao projeto.
8: E o futuro está garantido?
9: Sim, nós temos o futuro deste projeto garantido para os próximos 2 anos e prevemos um futuro risonho para o projeto.
8: Está, neste momento está ótimo.
9: Sim, a equipa está bem, os patrocinadores estão contentes, vamos fazer um bom trabalho. Ainda falta 3 etapas decisivas até ao final de voltar a Portugal, temos que ir com bastante calma, mas iremos dar o nosso melhor.
8: Os patrocinadores de certeza que estão satisfeitos, confiantes neste projeto.
9: Sim, acho que assim, ganhar é importante e todos os projetos precisam de ganhar. Nós tentámos também comunicar bastante bem o nosso objetivo, a parte da comunicação, apostámos muito naquilo que é o retorno visual das marcas que estão com o nosso projeto, mas é óbvio, claro, que ganhar é um passo importante.
10: Amanhã realiza-se a 10ª e última etapa, a ligação entre a Maia e o Porto, 136.9 km. Partida às 14 horas. Depois não haverá nem metas volantes, nem prémios da montanha. Uma primeira passagem pela linha da meta, quando faltarem 40.8 km. Depois entra-se num circuito mais pequeno, uma segunda passagem a 26 km e a terceira e última passagem às 17h15, final na Avenida dos Aliados, para coroar Alexis Guerin.

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14: Seja bem-vindo à segunda parte do Duplo Espaço. Estão abertas as portas desta segunda hora.

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2: Cá estamos nós para a segunda e última parte da emissão de hoje do Duplo Espaço. É um prazer enorme estar consigo durante estas duas horas aqui na sua rádio preferida. Eu sou o Jorge Henriques e daqui a pouco, nesta segunda parte da emissão de hoje, convido a Mafalda Ramos para nos trazer o Audiopress de Portugal e, claro, o convidado para a emissão de hoje. Para já, aí está a primeira música em português na segunda parte do Duplo Espaço.

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2: Daqui a pouco não para que é o Áudio Press Portugal e, claro, a Mafalda Ramos com o seu convidado. Vamos com mais música.
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2: Esta semana levo até si um tema ligado à natureza, ligado à preservação dos recursos naturais e a esta fuga para as cidades que tem acontecido e que, pelos vistos, vai acontecer. E à medida que vamos procurando melhores condições de vida nas grandes cidades, vamos perdendo os ritmos orgânicos. Mas começam a nascer espaços em Portugal que procuram

0: Este projeto tem desde o início o objetivo de poder contribuir, apesar da nossa pequenez, para de alguma forma preservar os nossos recursos naturais, quer recuperando um espaço que estava ao abandono, junto ao Tejo e na parte de cima, a terra, as árvores, a fauna e a flora que estavam profundamente abandonados, limpando, preservando e voltando a cultivar. E ao mesmo tempo, em relação ao Tejo, a preocupação de nos associarmos a uma rede mais ampla que pudesse, de alguma forma, contribuir para chamar a atenção para aquilo que são os problemas que o Tejo sofre neste momento, problemas que começam em Espanha, logo na cabeceira do Tejo, problemas que continuam com as fontes poluidoras ao longo do trajeto do Tejo em Espanha. Problemas que se agravam na central de Almaraz, problemas que recomeçam já em território nacional com o fraco volume de caudal, que se agravam com as fontes poluidoras em Vila Velha de Ródão e ao longo do curso do Tejo e dos seus afluentes, para além dos diques artificiais, nomeadamente dois dos quatro existentes em Portugal que se encontram aqui no Concelho de Abrantes e, portanto, tentamos, desta forma, chamar a atenção para um Tejo que já foi um cordão umbilical que uniu os povos da Espanha e Portugal, um Tejo que, no período filipino, pretendia ser uma estrada que ligasse Espanha até Lisboa e que hoje está cheio de obstáculos e com um caudal cada vez mais reduzido, que os barcos não podem passar e que, os peixes não podem subir. Portanto, de alguma forma, associarmos a todas as associações, cidadãos e, em particular, a plataforma Protejo, que, a curto prazo, vai fazer uma nova concentração em defesa do Tejo, em Lisboa. Portanto, esta é a nossa causa pelo Tejo. Nós abordámo-la não apenas participando na observação, na vigilância do estado e da qualidade da água, mas também fruindo o próprio Tejo, demonstrando como o Tejo pode ser um fator de desenvolvimento económico local.
1: Quais é que são as ações de defesa e conservação do património natural que o Colinas do Tejo já desenvolveu e pensa vir a desenvolver?
0: Traduzem-se de uma forma muito simples em recuperar a vegetação autóctone existente, o coberto florestal, nomeadamente as oliveiras, os sobreiros e as figueiras que temos na quinta, a que se juntam na parte de baixo, junto ao Tejo, os freixos e os salgueiros. Remover infestantes e voltar a tornar produtiva uma que já o foi muito fértil e que tinha deixado seco por abandono. Pretendíamos, portanto, contribuir exatamente nesta medida, restaurar a flora existente inicialmente, flora essa que nós identificámos como flora tradicional, bem como o conjunto do coberto vegetal. Portanto, escolhemos aquele sítio que tinha acesso ao Tejo, que é também uma das nossas causas, e tínhamos a possibilidade de voltar a desenvolver atividades agrícolas que há cerca de 25 anos não se realizavam naquela zona. Em relação ao Tejo, que é um outro dos aspectos que nos preocupa pelo estado de degradação a que temos assistindo nos últimos tempos, encontramos aquilo que pensámos ser o espaço perfeito para podermos fazer a nossa humilde, mas sincera intervenção. Por um lado, observando, vigiando a qualidade da água, por outro lado, procurando permitir às pessoas que recebemos que o possam fruir, desenvolvendo um conjunto de atividades que passam pela autoconstrução de caiaques, a realização de descidas, de percursos náuticos fotográficos e, no fundo, pela descoberta da fauna e da flora ribeirinhas nesta zona onde desenvolvemos a nossa atividade. Ao fazermos esta utilização pela positiva do Tejo e dos recursos naturais, pensamos que estamos a contribuir para valorizar

0: escassez enquanto recurso que a todos pertence e que não é propriedade privada de ninguém. Pensamos que podemos contribuir para que se olhe para o Tejo com maior importância, atribuindo maior valor, e que possamos também contribuir para identificar algumas ações ou atitudes de agentes, pessoas, individuais ou coletivas, que ponham em causa a qualidade da água ou a navegabilidade do próprio Tejo.
1: Dizem que vai continuar a aumentar a deslocalização das pessoas para as grandes cidades. Ao mesmo tempo, parece, também há uma necessidade que as pessoas sentem cada vez mais, que é esse contacto com a terra, não é? Com a natureza e com a terra. E, sobretudo, com aquilo que o Colinas do Tejo fala, muito interessante, que é os ritmos perdidos.
0: Eu também vivi quase toda a minha vida em zonas urbanas, com alguns períodos em que pude ser professor em escolas mais em zonas rurais. E, portanto, foram períodos onde também vivi e onde criei os meus filhos. De qualquer forma, todos nós sentimos, quando vivemos em meio urbano, a perca progressiva dos ritmos orgânicos naturais, não é? Todos nós somos cada vez mais pressionados e quanto mais coisas fazemos em menos tempo, mais coisas temos para fazer. Quanto mais tecnologia usamos, menos comunicamos uns com os outros, face to face, olhos nos olhos. Quantas vezes nós vemos nas escolas, nos grupos, nas próprias famílias, cada um agarrado ao seu equipamento tecnológico sem chegar a comunicar. Aqui, quando as pessoas chegam, as famílias, ou os grupos, ou as pessoas, ainda que haja um hotspot, enfim, com uma rede muito, muito frágil, como se vê por esta entrevista, não têm televisão. Portanto, a nossa televisão é a paisagem que muda, são as águas que correm, são os pássaros que levantam voo, e se, ao princípio, as pessoas podem sentir o desconforto, a falta de tecnologia a que estão habituados, no final é comum virem atrás a correr tirar uma foto, porque se esqueceram de tirar uma foto, tal é o envelhecimento e o engajamento com que estiveram durante os dias em que aqui estiveram.
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7: Ponto final no Espaço Entrevista desta semana no Duplo Espaço. Foi com a Mafalda Ramos e, claro, o Audiopress Portugal.
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7: Vamos em frente com mais música em português.
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O Duplo Espaço é feito para si, a pensar em si e consigo no nosso coração, ok? Aqui fica o grande convite para todas as semanas sintonizar aqui a sua rádio preferida e, claro, ouvir as melhores músicas em português. Eu sou Jorge Henriques e tenho o maior orgulho deste mundo poder contar consigo desse lado.

O tempo passa mesmo a correr e a conversa é como as cerejas. Já estamos quase a chegar ao final da emissão de hoje do Duplo Espaço, mas mais um pouco de música.

Estamos no final da emissão de hoje do Duplo Espaço. Estou de regresso na próxima semana com mais 2 horas com grandes músicas em português, ainda as rubricas Histórias Verdadeiras com o Rui Fonte e ainda Psicologia para Todos com o Marcelo Costa. E nesta segunda hora, não percam, e você não vai perder também a próxima emissão, o Espaço Entrevista com a Mafalda Ramos e o Audiopress Portugal. Regresso na próxima semana com mais grandes músicas e, claro, a boa disposição habitual. Um abraço e façam-me um favor. Sejam felizes.

0: 21 graus.
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1: O francês Alex Garand, da equipa da Anicolor Campicarne, conseguiu a vitória no Alto da Senhora da Graça. É a quinta vitória da temporada, a 20ª na carreira, e amanhã vai assinar na Avenida dos Aliados a mais importante vitória da sua carreira ao conseguir vencer a Volta a Portugal. O francês entra também naquilo que é o léxico da Volta a Portugal. Torna-se no quarto corredor a vencer no mesmo ano na Torre e na Senhora da Graça. Igual assim, David Arroyo, Eladio Jiménez e David Blanco. O francês rompe com a tradição francesa, mas a fava do dia tocou ao espanhol Adrià Pericá. O corredor da UAE Team Emirates XRG furou na terra batida, acabou por perder muito tempo e baixa do terceiro para o sexto lugar. Acaba por ser um dia muito mau para Pericás, que ainda assim mantém a camisola da juventude. O Boa Vista arriscou tudo por tudo para tentar conseguir, e conseguiu meter Pedro Silva no terceiro lugar. Um excelente trabalho de Oscar Rota, que acabou por andar fugido, somando pontos na montanha, que ainda lhe permitia de alguma forma disputar essa liderança, mas acima de tudo para depois dar uma ajuda importante ao seu companheiro de equipa Pedro Silva. José Fernandes foi outro dos corredores que esteve também em bom nível. A desilusão foi Artem Nish, o russo da equipa da Anicolor Campicarne. Percebeu-se que não estava no seu melhor e assim não consegue a terceira vitória consecutiva. Não igual a Joaquim Agostinho, nem tampouco David Blanco. Alexis Garand acaba por ser um justíssimo vencedor, ele que sempre disse que ia trabalhar para a vitória na Volta a Portugal. Hoje, no Alto da Senhora da Graça, confessou que dedica esta vitória ao malogrado companheiro de estrada Finlay Darling.
2: Hoje ganhar tempo à general, mas não é o muito mais importante do dia de hoje. Hoje está um dia para o chico que perdi la vida ayer. No es la falta del organizador, no es la falta de la policía, no es la falta de la persona que trabaja en la carrera. Es una carrera que tiene mucho, mucho seguridad, que tiene muchas cosas perfecto para el corredor, para la carrera. Esta es la falta de una persona que no respeta lo que dice la policía. Yo creo que perder 5 minutos de tiempo en un día no corresponde para la vida de una persona. Yo quiero hacer así para el chico, hoy, con mi maillot negra. Yo no me sentí bien al inicial de la última montaña, pero yo he visto que yo tenía la camisa negra. Y me dice que hoy no puede me decir que yo soy mal, porque yo tenía la suerte de estar aquí en la carrera. Y yo esperaba que Artem ganara, pero cuando Artem me dice va a ganar, yo voy a ganar para chico, para negra, para un viaje, un mensaje a él. Hoy yo trabajo para Artem ganar la etapa, pero Artem me dice el último kilómetro que no tiene la pierna. En el radio mi director deportivo me dice, esta señor Negasa, esta etapa tú vas a ganar, yo voy a ganar la etapa. Mi patrón está Nicolás Campicán, Rubén Pereira, so cuando mi patrón me dice ganar, yo voy a ganar.
1: Alexis Garand, da Anicolor Campicarne, gastou o tempo 3 horas 44 minutos 56 segundos, à média de 37.961. Segundo, José Fernandes, GI Grupo Holding, Simões Oliveirense, 3 segundos. Terceiro, Artemis, Anicolor Campicarne, 9 segundos. Quarto, Tiago Antunes, da EFAPEL Cycling, a 46. Quinto, Emanuel Duarte, Credibel e Alumínio Mascar, também a 46 segundos. Sexto, Pedro Silva, Feira dos Faz Boa Vista, a 59 segundos. Sétimo, Joaquim Murguialdai, Euskatel, Euskada, 108. Oitavo, Jesus Delpino, Avilu, Doutano Lé, Conselho, 1.22. Nono, Kigans Virbal, EFAPEL Cycling, a 1.32. E décimo, Rui Carvalho, G Grupo Simoldings Oliveirense, a 1.32. A equipa dirigida por Manuel Correia venceu a etapa e lidera por equipas. Excelente o trabalho da equipa da G Grupo Simoldings Oliveirense. Artem Nish, aquele que aspirava a vencer 3 voltas a Portugal consecutivas e igualar Joaquim Agostinho e David Blanco, acabou por ter um dia mau, falta de pernas, mas ainda assim dedicou ao falecido companheiro da estrada.
3: Sì, oggi sto bene, ma dopo non ti ho perno e logo di snaradio che ho potuto disputare due tappe. Ma oggi non pensiamo sopra carità, pensiamo su Gaijo e temo forza famiglia, questo Gaijo, amici, tutti, noi stiamo con me e questa cosa più importante. Mas vai acabar amanhã também é uma etapa não fácil e vamos ver amanhã. Sim, estamos bem.
1: Pedro Silva, da Feira dos Faz Boa Vista, fala de um dia especial e do ataque ao pódio.
4: Foi um dia muito especial e difícil. A primeira hora de corrida realmente foi diferente das outras, das habituais, dos dias anteriores. Quanto a nós, saímos com um plano de atacar o pódio. Endurecemos na primeira ascensão à Senhora da Graça com o David e com o Fábio. No Sterrato, o Pericas acabou por ter um percalço, um furo. A corrida já ia lançada. Eu também tinha o Rota na frente e pronto, depois fizemos a junção e o Rota fez um trabalho fenomenal até à Senhora da Graça. Depois aqui, quanto a mim, era aguentar. Ainda acreditava que podia vencer a etapa, mas não foi possível. Nos últimos 2 km passei realmente muito mal, foi sofrer, e acreditar que ainda seria possível chegar ao terceiro lugar da geral individual da Volta a Portugal.
1: José Fernandes, o corredor da GI Group Holding Simoldes Oliveirense, fez também uma excelente etapa, foi segundo, procurou a vitória que lhe fugiu por pouco.
5: Vínhamos com o objetivo, no dia 2, deixar tudo na estrada. Eu disse que até o último dia da volta havia muitos quilómetros e tentamos a nossa sorte. Quando digo que os adversários estão ali a fraquejar um pouco, já no Sterrato, tentei fazer uma pequena seleção, que viu os adversários um bocado.
1: Diogo Barbosa, o corredor da equipa do Time Tavira Crédito Agrícola, foi sem sombra de dúvidas um jovem valoroso. Foi o melhor da equipa e lutou para entrar e conseguiu entrar no top 10.
6: Uma etapa dura, muito, muito acumulado, também muito calor. E aqui na parte final, pronto, é o meu melhor. Não consegui ser com os mais fortes, mas só tenho que estar feliz porque quando está o melhor, está mais não obrigado. Pelo que sei, já entrei para o top 10. E por isso estou contente. A gente quer sempre melhor, mas tendo em conta que ano após ano estou a evoluir, e tendo em conta que se compararmos as idades dos últimos vencedores, com 30 anos, 31, e eu com 26, ainda tenho tempo para poder fazê-lo, e ano após ano quero tentar trabalhar para que um dia assim consiga concretizar o meu sonho. Vamos trabalhar em prol disso. É preciso acreditar, isso é o principal fator, e trabalhar muito. Trabalhar muito já faz parte daquilo que é a minha atitude e falta agora restar que o processo seja concluído.
1: José Soares, no seu comentário, destaca uma etapa muito bonita e que em tudo honrou a memória do corredor desaparecido.
7: A primeira subida fez a diferença e colocou 11, 12 corredores na frente, fez essa seleção. E depois a seleção final foi feita na subida para aqui, para a Senhora da Graça. Agora fica a nota de que foi uma etapa que tinha uma série de inovações e correu felizmente tudo muito bem, que era parte da terra batida, que era parte da descida, pela primeira vez a Volta a Portugal faz a descida aqui da Senhora da Graça, correu tudo da melhor maneira possível, em segurança. Cumpre até salientar que depois do terrível dia de ontem tivemos uma etapa destas, verdadeiramente destinada a ser uma etapa rainha da edição deste ano da Volta a Portugal, sem uma única queda. Foi o que aconteceu hoje. O público também acorreu à beira da estrada, sobretudo em Mondinho, como sempre, aqui pela subida, com muitas manifestações de respeito e de homenagem ao corredor que ontem perdeu a sua vida e por todos aqueles dois que, aceitando vir para a estrada, afugentaram também os seus próprios medos naturais e prestaram uma grande homenagem ao companheiro que partiu.
8: E o Alex Caram mostrou aqui que vai ser com certeza o vencedor da volta.
7: Sim, tem tudo em aberto para que isso aconteça e hoje aqui, depois no instante final, com o seu companheiro de equipa e com o José Neves, demonstrou que a camisola amarela, que hoje era negra, dá muita força a um corredor.
1: Quanto à classificação geral individual, Alexis Garan cimentou a sua posição de líder. Artem Nish é segunda, 1 minuto e 2, ambos Dani Color Campicard. Terceiro, Pedro Silva, Feira dos Faz Boa Vista, a 4 minutos e 30. Depois, quarta posição, José Fernandes, G Grupo Holding, Simão de Oliveirense, a 4:36. Quinto, Adrià Pericaz, o AETIM Emirates, a 5:38. Sexto, Tiago Antunes e Papel, a 5:53. Sétimo, Joaquim Muriel Dai, Euskatel Euskada, a 6:36. Oitavo, Emanuel Duarte, Crédito Bom Aliado e Ministro Marcos Car, a 6:54. Nono, Rui Carvalho, G Grupo Simolding Gold e Oliveirense, a 10:31. E décimo, Diogo Barbosa, Tim Tavira Crédito Agrícola, a 11:55. Por equipas, a nova líder é a G Group Holding Simoldes Oliveirense e será certamente a vencedora por equipas. Por pontos, Rui Oliveira tem ainda que bater Alexis Garan e Artem Nish, mas o corredor da UAE Team Emirates é líder da camisola laranja e provável vencedor. Geraldo da Montanha, o rei da montanha é Alexis Garan, Anicolor Campicarne, camisola azul, e a camisola branca da juventude, Adrià Pericaz, UAE Team Emirates XRG. O vencedor da etapa diz que ainda falta algo para ganhar a volta a Portugal.
2: Não, a volta não é terminada. A volta vai terminar amanhã a Porto.
1: Ruben Pereira, o diretor desportivo da equipa da Anicolor Campicarne, faz-nos a apresentação deste projeto.
9: Estamos então com o Ruben Pereira, da Anicolor. Qual é a história da Anicolor?
10: ainda falta muita história para escrever, para a equipa. Esta estrutura começou em 1994, teve o primeiro nome Gondomar, de Gondomar passou para Barboa, Torrié, Gondomar. Em 2011 foi a Fapel. Fomos em Fapel há bastantes anos, 11 anos em Fapel, depois fomos Glass Drive temos uma passagem curta pela Sabgal, e Sabgal agora estamos com a Anicolor, já vamos para o nosso terceiro ano, temos contrato por mais de 3 anos com a empresa e estamos muito satisfeitos.
9: Como é que tem sido esta história?
10: Tem sido bem, acho que tem sido um bom casamento, digamos assim, entre a Anicolor e este projeto. A Campicarne foi uma boa entrada para este projeto também, são duas empresas sólidas que dão bastante estabilidade ao projeto.
9: E o futuro está garantido?
10: Sim, nós temos o futuro deste projeto garantido para os próximos 2 anos e prevemos um futuro risonho para o projeto.
9: Está, neste momento está ótimo.
10: Sim, a equipa está bem, os patrocinadores estão contentes, vamos fazer um bom trabalho. Ainda falta 3 etapas decisivas até ao final de voltar a Portugal, temos que ir com bastante calma, mas iremos dar o nosso melhor.
9: Os patrocinadores de certeza que estão satisfeitos, confiantes neste projeto.
10: Sim, eu acho que assim, ganhar é importante e todos os projetos precisam de ganhar. Nós tentámos também comunicar bastante bem o nosso objetivo, a parte da comunicação, apostámos muito naquilo que é o retorno visual das marcas que estão com o nosso projeto, mas é óbvio, claro, que ganhar é um passo importante.
1: Amanhã realiza-se a 10ª e última etapa, a ligação entre a Maia e o Porto, 136.9 km. Partida às 14 horas. Depois não haverá nem metas volantes, nem prémios da montanha. Uma primeira passagem pela linha da meta, quando faltarem 40.8 km. Depois entra-se num circuito mais pequeno, uma segunda passagem a 26 km e a terceira e última passagem às 17h15, final na Avenida dos Aliados, para coroar Alexis Garan.

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2: 21 graus.
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0: São 23 horas.
1: 21 graus.
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0: zero horas.
1: 20 graus.
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0: O francês Alex Garand, da equipa da Anicolor Campicarne, conseguiu a vitória no Alto da Senhora da Graça. É a 5ª vitória da temporada, a 20ª na carreira, e amanhã vai assinar na Avenida dos Aliados a mais importante vitória da sua carreira ao conseguir vencer a Volta a Portugal. O francês entra também naquilo que é o léxico da Volta a Portugal. Torna-se o 4º corredor a vencer no mesmo ano na Torre e na Senhora da Graça. Igual assim, David Arroyo, Eladio Jiménez e David Blanco. O francês rompe com a tradição francesa, mas a fava do dia tocou ao espanhol Adrià Pericá. O corredor da UAE Team Emirates XRG furou na terra batida, acabou por perder muito tempo e baixa do 3º para o 6º lugar. Acaba por ser um dia muito mau para Pericás, que ainda assim mantém a camisola da juventude. O Boa Vista arriscou tudo por tudo para tentar conseguir e conseguiu meter Pedro Silva no 3º lugar. Um excelente trabalho de Oscar Rota, que acabou por andar fugido, somando pontos na montanha, que ainda lhe permitia de alguma forma disputar essa liderança, mas acima de tudo para depois dar uma ajuda importante ao seu companheiro de equipa Pedro Silva. José Fernandes foi outro dos corredores que esteve também em bom nível. A desilusão foi Artem Nish, o russo da equipa da Anicolor Campicarne. Percebeu-se que não estava no seu melhor e assim não consegue a 3ª vitória consecutiva. Não igual a Joaquim Agostinho, nem tampouco David Blanco. Alexis Garand acaba por ser um justíssimo vencedor, ele que sempre disse que ia trabalhar para a vitória na Volta a Portugal. Hoje, no Alto da Senhora da Graça, confessou que dedica esta vitória ao malogrado companheiro de estrada Finlay Tarling.
10: Hoje ganhar tempo à general, pero não é o muito mais importante do dia de hoje. Hoje está um dia para o chico que perdeu a vida ayer. Não é a falta do organizador, não é a falta da polícia, não é a falta da pessoa que trabalha na carreira. É uma carreira que tem muito, muito segurança, que tem muitas coisas, mostra perfeito para o curador, para a carreira. Esta é a oferta de uma pessoa que não respeita o que diz a polícia. Eu creio que perder 5 minutos de tempo em um dia não corresponde para a vida de uma pessoa. Eu quero fazer assim para o chico, hoje, com minha maiô negra. Eu não me senti bem ao iniciar da última montanha, mas eu vi que eu tinha a camisa negra. E eu me disse que hoje não pode me dizer que eu sou mal, porque eu tinha a sorte de estar aqui na escalera. E eu esperava que Artem ganhar, mas quando Artem me disse que vai ganhar, eu vou ganhar para o chico, para a negra, para enviar um viagem, um mensagem a ele. Hoje eu trabalhar para Artem ganhar a etapa. Pero Artem me dice en el último kilómetro que no tiene la pierna. En el radio mi director esportivo me dice, esta señora de grasa, esta etapa tú vas a ganar. Yo voy a ganar la etapa. Mi patrón está a Nicolás Campicán, Rubén Pereira. So, cuando mi patrón me dice ganar, yo voy a ganar.
0: Alexis Guerin, Dani Color, Campi Carne, gastou o tempo 3 horas 44 minutos 56 segundos, à média de 37.961. Segundo, José Fernandes, Jair, Grupo Holding, Simões Oliveirense, 3 segundos. Terceiro, Artemis, Dani Color, Campi Carne, 9 segundos. Quarto, Tiago Antunes, da EFAPEL Cycling, a 46. Quinto, Emanuel Duarte, Querido Boel e Alumínio, do Ascar, também a 46 segundos. Sexto, Pedro Silva, Feira dos Faz Boa Vista, a 59 segundos. Sétimo, Joaquim Murvial Dai, Euskatel, Euskada, 108. Oitavo, Jesus Delpino, Avilu, Doutano Lé, Conselho, 1.22. Nono, Keegan Svirbel, EFAPEL Cycling, a 1.32. E décimo, Rui Carvalho, G. Grupo Simoldes Oliveirense, a 1.32. A equipa dirigida por Manuel Correia venceu a etapa e lidera por equipas. Excelente o trabalho da equipa da GI Grupo Simoldes Oliveirense. Artem Nis, aquele que aspirava a vencer 3 voltas a Portugal consecutivas e igualar Joaquim Agostinho e David Blanco, acabou por ter um dia mau, falta de pernas, mas ainda assim dedicou ao falecido companheiro da estrada.
11: Sim, hoje estou bem, mas depois não tive perna e logo disse na rádio que ele pode disputar a do etapa. Mas hoje não pensamos sobre querida, pensamos para o gajo e temos força, família, este gajo, amigos, todos. Nós estamos com eles e esta coisa mais importante. Mas vai acabar amanhã. Amanhã também é uma etapa não fácil e vamos ver amanhã. Sim, estamos bem.
0: Pedro Silva, da Feira dos Faz Boa Vista, fala de um dia especial e do ataque ao pódio.
12: Foi um dia muito especial e difícil. A primeira hora de corrida realmente foi diferente das outras, das habituais, dos dias anteriores. Quanto a nós, saímos com um plano de atacar o pódio. Endurecemos na primeira ascensão à Senhora da Graça com o David e com o Fábio. No Sterrato, o Pericas acabou por ter um percalço, um furo. A corrida já ia lançada, eu também tinha o Rota na frente e pronto, depois fizemos a junção e o Rota fez um trabalho fenomenal até à Senhora da Graça. Depois aqui, quanto a mim, não era aguentar. Ainda acreditava que podia vencer a etapa, mas não foi possível. Nos últimos 2 quilómetros passei realmente muito mal, foi sofrer e acreditar que ainda seria possível chegar ao terceiro lugar da geral individual da Volta a Portugal.
0: José Fernandes, o corredor da GI Grupo Holding Simoldes Oliveirense, fez também uma excelente etapa, foi segundo, procurou a vitória que lhe fugiu por pouco.
13: Vínhamos com o objetivo, no dia 2, deixar tudo na estrada. Eu disse que até o último dia da volta havia muitos quilómetros e tentamos a nossa sorte. Quando digo que os adversários estão ali a fraquejar um pouco, já no Sterrato, tentei fazer uma pequena seleção, que viu os adversários um bocado.
0: Diogo Barbosa, o corredor da equipa do Team Tavira Crédito Agrícola, foi sem sombra de dúvidas um jovem valoroso. Foi o melhor da equipa e lutou para entrar e conseguiu entrar no top 10.
14: Uma etapa dura, muito, muito acumulado, também muito calor. E aqui na parte final, pronto, é o melhor, não consegui ser com os mais fortes, mas só tenho que estar feliz porque quando está o melhor, a mais não obrigado. Pelo que sei, já entrei para o top 10. E por isso estou contente. A gente quer sempre melhor, mas tendo em conta que ano após ano estou a evoluir, e tendo em conta que se compararmos as idades dos últimos vencedores, com 30 anos, 31, e eu com 26, ainda tenho tempo para poder fazê-lo e ano após ano quero tentar trabalhar para que um dia assim consiga concretizar o meu sonho. Vamos trabalhar em prol disso. É preciso acreditar, isso é o principal fator, e trabalhar muito. Trabalhar muito já faz parte daquilo que é a minha atitude e falta agora restar que o processo seja concluído.
0: José Soares, no seu comentário, destaca uma etapa muito bonita e que em tudo honrou a memória do corredor desaparecido.
15: A primeira subida fez a diferença e colocou 11, 12 corredores na frente, fez essa seleção. E depois a seleção final foi feita na subida para aqui, para a Senhora da Graça. Agora fica a nota de que foi uma etapa que que tinha uma série de inovações e correu felizmente tudo muito bem, que era parte da terra batida, que era parte da descida, pela primeira vez a volta a Portugal faz a descida aqui da Senhora da Graça, correu tudo da melhor maneira possível, em segurança. Cumpre até salientar que depois do terrível dia de ontem tivemos uma etapa destas, verdadeiramente destinada a ser uma etapa rainha da edição deste ano da Volta a Portugal, sem uma única queda, sem uma única queda. Foi o que aconteceu hoje. O público também acorreu à beira da estrada, sobretudo em Mondinho, como sempre, aqui pela subida, com muitas manifestações de respeito e de homenagem ao corredor que ontem perdeu a sua vida, e por todos aqueles dois que, aceitando ir para a estrada, afugentaram param também os seus próprios medos naturais e prestaram uma grande homenagem ao companheiro que partiu.
16: E o Alex Garam mostrou aqui que vai ser com certeza o vencedor da volta.
15: Sim, tem tudo em aberto para que isso aconteça, e hoje aqui, depois no instante final, com o seu companheiro de equipa e com o José Neves, demonstrou que a camisola amarela, que hoje era negra, dá muita força a um corredor.
0: Quanto à classificação geral individual, Alexis Garan cimentou a sua posição de líder. Artem Nish é a segunda, 1 minuto e 2, ambos Dani Color Campicard. Terceiro, Pedro Silva, Ferdos faz Boa Vista a 4 minutos e 30. Depois, quarta posição, José Fernandes, G Grupo Holding, Simão de Oliveirense a 4:36. Quinto, Adrià Pericaso, o Aetim Emirates a 5:38. Sexto, Tiago Antunes Efapel a 5:53. Sétimo, Joaquim Muriel Dai, Euskatel Euskade a 6:36. Oitavo, Emanuel Duarte, Crédito Bom Elial e Minis Marcos Scar a 6:54. Nono, Rui Carvalho, G Grupo Simolding Gold e Oliveirense a 10:31. E décimo, Diogo Barbosa, Tim Tavira Crédito Agrícola a 11:55. Por equipas, a nova líder é a G Grupo Holding Simoldes Oliveirense e será certamente a vencedora por equipas. Por pontos, Rui Oliveira tem ainda que bater Alexis Garan e Artem Nish, mas o corredor da UAE Team Emirates é líder da camisola laranja e provável vencedor. Geraldo da Montanha, o rei da montanha é Alexis Garan, Anicolor Campicard, camisola azul, e a camisola branca da juventude, Adrià Pericaz, UAE Team Emirates XRG. O vencedor da etapa diz que ainda falta algo para ganhar a volta a Portugal.
10: No, la vuelta no es terminado. La vuelta va a terminar mañana a Porto.
0: Ruben Pereira, o diretor desportivo da equipa da Anicolor Campicard, faz-nos a apresentação deste projeto.
17: Estamos então com o Ruben Pereira, da Anicolor. Qual é a história da Anicolor?
18: ainda falta muita história para escrever, para a equipa. Esta estrutura começou em 1994. Teve o primeiro nome Gondomar, de Gondomar passou para Barboa, Torre E, Gondomar. Em 2011 foi a Efapel, fomos a Efapel há bastantes anos, 11 anos a Efapel, depois fomos Glass Drive teve uma passagem curta pela Sabgal, e Sabgal agora estamos com a Anicolor, já vamos para o nosso terceiro ano, temos contrato por mais de 3 anos com a empresa e estamos muito satisfeitos.
17: Como é que tem sido esta história?
18: Tem sido bem, acho que tem sido um bom casamento, digamos assim, entre a Anicolor e este projeto. A Campicard foi uma boa entrada para este projeto também, são duas empresas sólidas que dão bastante estabilidade ao projeto.
17: E o futuro está garantido?
18: Sim, nós temos o futuro deste projeto garantido para os próximos 2 anos e prevemos um futuro risonho para o projeto.
17: Está, neste momento está ótimo?
18: Sim, a equipa está bem, os patrocinadores estão contentes, vamos fazer um bom trabalho. Ainda falta 3 etapas decisivas até ao final de voltar a Portugal, temos que ir com bastante calma. Mas iremos dar o nosso melhor.
17: Os patrocinadores de certeza que estão satisfeitos, confiantes neste projeto?
18: Sim, acho que assim, ganhar é importante e todos os projetos precisam de ganhar. Nós tentamos também comunicar bastante bem o nosso objetivo, a parte da comunicação, apostámos muito naquilo que é o retorno visual das marcas que estão com o nosso projeto, mas é óbvio, claro, que ganhar é um passo importante.
0: Amanhã realiza-se a 10ª e última etapa, a ligação entre a Maia e o Porto, 136.9 km, partida às 14 horas. Depois não haverá nem metas volantes, nem prémios da montanha, uma primeira passagem pela linha da meta, quando faltarem 40.8 km, depois entra-se num circuito mais pequeno, uma segunda passagem a 26 km e a terceira e última passagem às 17h15, final na Avenida dos Aliados, para coroar Alexis Garan.

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